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1: Ouve a minha oração, Senhor. Chega a Ti o meu grito de socorro, pois oro consoante o Salmo 102:1 neste momento. 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Desejamos que seja um momento de refrigério para o seu coração.

0: Nós estamos outra vez com o pastor Enéas Soares Menezes, nosso colaborador, amigo, pessoa a quem Deus comissionou para este trabalho. E ele hoje, baseado em Gênesis 38, verso 9, vai nos contar a triste história de Tamar. Ela foi uma pessoa que sofreu reveses e que depois teve que ousar agir para resolver a sua situação. Às vezes é necessário que nós tenhamos ousadia, não a ousadia da nossa cabeça, a ousadia que vem do Senhor. 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Sem mais delongas, com a palavra o pastor Enéas.
1: Viúvas na Bíblia e suas lições. Disse Judá, sua nora Tamar: more como viúva na casa de seu pai, até que o meu filho Selá cresça, porque temia que ele viesse a morrer como seus irmãos. Assim, Tamar foi morar na casa do pai. Gênesis 38, 9. Estamos diante de um dos capítulos mais dramáticos da Bíblia, que mostra como o pecado é sagaz, cruel, para com aqueles que a ele se entregam. Judá era o filho mais velho de Jacó, mas foi o responsável pela venda de José, seu irmão. Enquanto José crescia espiritualmente em terra estranha, fugindo ao pecado, Judá deixa a família para se unir a uma mulher estrangeira, cananita, que não temia Deus, sabendo ele que deveria procurar esposa em sua própria parentela, como lhe ensinaram seus pais. Essa mulher, que nem nome tem na Bíblia, concede-lhe 3 filhos, Er, Ornã e Selá. Este, ainda bem novo, estava quando aconteceu o que vamos relatar. Judá acha uma esposa. O filho Er recebe esta esposa, que se chama Tamar. E o texto diz que Deus reprovou a conduta perversa de Er e o matou. Segundo a lei, o irmão do morto deveria casar-se com a cunhada. Então, o filho do meio, Onã, é dado a Tamar. Mas Onã comete terrível pecado sexual e o Senhor reprovou o que ele fazia e, por isso, o matou também, de Gênesis 38, 10. Tamar, então, fica viúva dos dois maridos. E seu sogro pede então que ela vá morar na casa do pai até que seu filho mais novo crescesse e então com ela se casaria, segundo o costume da época. Ela obedece, vai. Pouco depois morre a própria esposa de Judá. E o filho Selá, a ser oferecido a Tamar, está crescendo, mas não é entregue à nora. Sabendo isso, Tamar, que seu sogro visitaria a cidade onde ela morava com seu pai, trocou as roupas de viúva, sentou-se à porta da cidade, fingiu-se de prostituta. E Judá, não sabendo que era sua própria nora, cai na armadilha e a possui após prometer-lhe um cabrito. Tamar quer uma garantia até que venha o cabrito, recebe dele então o selo com o cordão e o cajado. Quando o portador de Judá chega à cidade para entregar o cabrito e receber os objetos, pergunta: onde está a prostituta? Responderam: aqui não há nenhuma prostituta. E o amigo voltou com o cabrito e Judá simplesmente diz: fique com ela, o que lhe dei. 3 meses depois, descobrem que ela aparece grávida, fazendo disso ciência ao seu sogro. A lei mandava que as tais fossem queimadas. Então ela segura os objetos da garantia e diz bem firme e alto ao sogro: veja se reconhece a quem pertencem este selo, este cordão, este cajado. Judá, abatido, reconheceu que eram dele e disse: ela é mais justa do que eu, pois devia entregar a ela o meu filho Selá, e não o fiz. E assim, os filhos que nasceram de Tamar pertenciam ao próprio sogro, Judá, que não voltou mais a ter relações com ela. Podemos dizer que Tamar foi viúva de homens mortos e viúva de um homem vivo. Em meio a tantos exemplos negativos nesta triste história, podemos tirar duas lições positivas. Primeiro, Tamar, embora tenha desobedecido à lei, nos ensina que devemos cumprir o que nossa palavra estabelece. Se Judá tivesse oferecido à viúva o seu filho Selá, ela não teria se envolvido com o pecado. Segunda lição, e a mais preciosa, é esta: a graça infinita de Deus se fez presente e sua promessa foi cumprida, pois o Messias de Deus, Jesus Cristo, viria da descendência de Judá, e aqueles primogênitos de Tamar, Pérez e Zerá estão presentes na genealogia do nosso bendito Salvador. Pois diz o Evangelho de Mateus 1, verso 3, Judá gerou Pérez e Zerá, cuja mãe foi Tamar. Amigos, Deus sempre pode transformar um fato triste, uma história dolorosa, em radiante alegria, por causa da graça, somente por causa desta graça bendita. Como disse alguém, só esta maravilhosa graça poderia colocar Tamar, Raabe e Batseba, mulheres de comportamento sexual duvidoso, na gloriosa genealogia de Jesus. Louvemos a Deus por sua graça sem par.

0: Vamos orar, nosso Deus e nosso Pai, Tu és grandioso. Nós sabemos que Tamar precisou agir de forma dramática. E muitas vezes também é essa nossa convocação nesta vida. Que em tudo o que fizermos, Senhor, sejamos direcionados pelo Teu Santo Espírito. É o que te pedimos, em nome de Jesus. Amém.
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1: Caminhando com Jesus é programa da Escola Bíblica do Ar. No livro de Provérbios, capítulo 4, versos 11 e 12, nós lemos: pelas carreiras direitas te fiz andar. Por elas andando, não se embaraçarão os teus passos. E se correres, não tropeçarás. Grande promessa esta. Confia no Senhor.

0: Volta ao nosso programa, inserido na série O Valor de um Lar Cristão, o pastor Wagner Antônio de Araújo vai nos falar sobre o valor do exemplo, importância que o exemplo tem na vida da família. Para ilustrar, ele conta de forma resumida experiências vividas por crentes reconhecidos mundialmente. O apóstolo Paulo cita um exemplo de família cristã quando reconhece Timóteo, jovem missionário, e na tradução de Eugene Peterson, 2 Timóteo 1:5 nos diz assim: essa lembrança preciosa me leva a outra, a integridade da sua fé, uma fé rica, transmitida por sua avó Lloyd, a sua mãe Eunice e agora a você. Pense nisso, valor do exemplo, do seu exemplo na vida da sua família. Com a palavra, pastor Wagner.
1: Olá, aqui é o pastor Wagner Antônio de Araújo. Desejo refletir com cada um dos ouvintes sobre a importância que o exemplo tem na vida de uma família. Exemplo é tudo aquilo que pode e que deve ser imitado, algo que constrói, que inspira, que serve de lição. Será que podemos gerar exemplos em nossos lares? Um pai, segundo o coração de Deus, pode inspirar profundamente a vida de seus filhos. Conta-nos John Peyton, um herói da fé que levou o Evangelho às Ilhas Hébridas no século XIX, que o seu pai, Tiago Peyton, era um homem de oração e de temor a Deus.

velho, movidos pelo forte exemplo paterno. Susana Wesley, a mãe dos grandes Carlos e John Wesley, iniciadores do metodismo na Inglaterra, tinha também mais de uma dezena de filhos. Era uma época onde não havia energia elétrica, água encanada, facilidades domésticas ou recursos através dos quais se pudesse pagar alguém para ajudar. Essa heroína conduzia a educação das crianças com primor e com responsabilidade, atendendo a todas as demandas do lar, mas sem se esquivar da hora tranquila, quando por mais de uma hora diária encostava a porta de seu quarto e, de joelhos, adorava a Deus e intercedia eficazmente por cada um de seus maravilhosos filhos. Isso marcou o coração daquelas crianças que se tornaram benditos instrumentos nas mãos divinas. O Dr. Ben Carlson, o médico que revolucionou a história da medicina ao separar gêmeos que estavam grudados pelo crânio, um feito que salvou e salva a vida de diversas crianças que nascem com essa anomalia, poderia ter sido um traficante de drogas, um bandido ou alguém que não daria nada para a vida. Péssimo na leitura, de imaginação estéril, foi ensinado dia a dia pela mãe que era analfabeta e instruído nos caminhos do Senhor. A cada derrota que sofria, a mãe lhe incutia na mente que ele poderia vencer cada batalha e que deveria confiar em Deus para obter tudo o que desejasse. O resultado foi que ele se tornou um dos maiores médicos da atualidade e hoje atua de forma nacional na área de saúde dos Estados Unidos. Ele é um homem que viu na mãe o exemplo que precisaria seguir. Você pode fazer tudo o que todos os outros fazem, mas pode fazer melhor, dizia a sua mãe, e conseguiu. Educa-se mais pelo exemplo do que pelas palavras. Não estamos dispensando o valor das palavras, pelo contrário, estamos dizendo que palavras devem estar acompanhadas da prática. Fazer o que se diz e não o que se faz não é um bom mestre para um lar cristão. Pais que ensinam os filhos a não falarem palavrões não podem usar esse tipo de linguagem jocosa e chula no seu dia a dia. Pais que ensinam os filhos a não roubarem não podem ser aproveitadores como, por exemplo, pegarem 13 laranjas na feira quando compraram apenas uma dúzia ou burlando leis para fugirem de taxas ou impostos. O exemplo fala alto. Maridos que são carinhosos com as esposas transmitem a elas um tipo de comportamento inspirador que pode provocar consequências benignas com a recíproca do carinho. Mulheres que são encorajadoras dos esposos, mesmo nas horas de crise pelas quais eles passam, tornam-se valiosíssimas e profundamente amadas. A Bíblia nos fala do valor de um bom lar. Quando Jacó fez um juramento, numa época em que isso era esperado de alguém que confirmava uma palavra, prática que Jesus não recomendou trocando-a pelo sim, sim, não, não, assim constou: e jurou Jacó pelo temor de seu pai Isaque. Gênesis 31, 53. Por que pelo temor de Isaque? Porque Isaque inspirou em Jacó um santo temor ao Senhor Deus. O rei Salomão, muitos anos depois, afirmou com muito respeito: porque eu era filho tenro na companhia de meu pai e único diante de minha mãe. Provérbios 4, 3. Com que ternura ele lembrava-se do tratamento que o rei Davi lhe dava. Isso faz muita diferença. O ouvinte compreende a importância do exemplo que se deve dar no lar? É ali, no recôndito íntimo da família, que se aprendem os valores imortais para uma vida feliz. É em casa que se aprende o respeito aos mais velhos, a honestidade como mola mestra em todos os relacionamentos, a verdade como bem inegociável, o amor como plataforma em todos os detalhes. Um lar cristão deve ser um exemplo de respeito, de consideração, de hospitalidade, de ordem e decência. Se falharmos no lar, falharemos no resto dos relacionamentos. Confie o seu lar nas mãos do Criador. Foi Ele quem criou o primeiro casal e ordenou-lhes fecundidade e multiplicação.
mas isso só será laureado de bênçãos se os valores divinos

0: Vamos orar. Senhor nosso Deus e nosso Pai, sem a atuação do Teu Espírito, não conseguiremos ser exemplo em nossa casa. Pedimos que nos segures pela mão e nos guies dia após dia. Em nome de Jesus oramos. Amém.
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2: Astos, meditação sobre o Natal. Que é para si o Natal? É apenas reunião de família, gente amiga, e porque é tradição de presentes e comida? Por muito rico que seja, se é só isto o seu Natal, se só com símbolos festeja, pobre será seu Natal. De Jesus é o Natal, celebra o seu nascimento, ele é o presente real, com ele festeja o evento. Ele não veio com riqueza, veio para nos salvar, optou pela pobreza para exemplo nos dar. Manjedoura, humilde leito, em um humilde curral, bem simples foi com efeito esse primeiro Natal. Assim que neste Natal seu coração possa ser como o humilde curral aonde ele venha a nascer. Abra, pois, seu coração. Nele Jesus quer habitar. Assim haverá razão para o Natal celebrar. Eu já lhe abri o meu. Meu coração já tem luz, pois nele um dia nasceu o meu Salvador Jesus. Ali estava a luz verdadeira que ilumina a todo homem que vem ao mundo. A todos quantos o receberam, deu-lhes o poder de serem feitos filhos de Deus aos que creem no seu nome. Evangelho de João 1, 9, 12.

0: pois sei que nem eu me conheço, não sei o que desejo e nem o que mereço. Que caminho seguir, que palavras dizer, que sementes plantar e que frutos colher. Tu que criaste, ó Deus, o coração humano imenso como o céu, profundo como o oceano, pode sondá-lo bem com poder e firmeza, esquadrinhá-lo, enfim, na sua profundeza, e arrancar o que é mau, a vaidade mesquinha, e o ódio como quem arranca a erva daninha, que faz secar o verde e faz morrer a flor, a humildade, a pureza, a submissão e o amor. Sonda-me, ó meu Senhor, com teu olhar paterno, e me guia afinal pelo caminho eterno, o caminho da paz, o caminho da luz, o caminho de amor do teu Filho Jesus. Que outro não há, bem sei, que nos conduz à calma. Sonda o meu coração e esquadrinha a minha alma. Mede o meu pensamento e a minha vida sonda, que de ti, ai, bem sei, não há o que se esconda, nem a estrela no céu, nem a haste no feixe, nem o peixe no mar, nem o ímpio no peixe, nem o orvalho na flor, nem a flor no caminho, nem a concha na areia ou a rosa no espinho. Tudo escutas, ó Pai, terrivelmente tudo, do soluço mais grave ao riso mais agudo. Sonda-me. O teu olhar é penetrante e terno. A tua voz é clara e o teu caminho eterno. E eu sei que após sondar-me, afinal me darás a verdadeira paz, a procurada paz.
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2: A sós com Deus. De madrugada, ainda bem escuro, levantou-se, saiu e foi a um lugar deserto, e ali orava. Marcos 1:35. Na universidade onde Emily estudava, havia uma sala de oração. Era agradável, mobiliada para dar conforto e privacidade. Havia uma luz que mostrava se a sala estava ocupada ou não. Os estudantes que desejassem poderiam se aproximar do local e, caso encontrassem a luz apagada, abriam a porta, acendiam a luz. Um livro que deveria ser assinado servia para identificar o usuário da sala, caso fosse necessário. Com este procedimento, estariam convictos de que ninguém os interromperia. Certa vez, visitei uma sala de oração parecida com esta em uma igreja na Universidade de Curitiba. Era belíssima, inclusive com recursos que simulavam a natureza, levando o frequentador a se sentir muito confortável. Uma terceira experiência está em Dallas, na igreja de uma missionária que durante muitos anos atuou em nosso país com a educação feminina. Os membros da igreja eram convidados a plantões de intercessão na sala de oração. Chegavam no horário previamente agendado e iniciavam a conversa com Deus, sempre intercedendo pelos pedidos recebidos pela secretaria da igreja. Três exemplos e agora uma pergunta à luz do texto em Marcos 1:35. O que há em comum entre eles e a prática de Jesus? Muita coisa e ao mesmo tempo nada, mas com certeza podemos enxergar que para ir a uma sala de oração ou para subir a um monte para orar, algo dentro de nós existe que nos move na direção do Pai. Dele sentimos saudades e com Ele desejamos conversar.
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De Maria Arlete Pereira de Abreu Bastos, Meditação. Desde criança fico embevecida, olhando a natureza que me cerca, sempre presente em toda a minha vida, e não olho por olhar, e estou desperta. E analiso cada pormenor, aqui um galho ou folha recortada, nos matizados campos cada flor, com as formas e cores, fico encantada. Tudo me leva mais perto de Deus. Sua diversidade e perfeição são qual colírio para os olhos meus e o meu peito arde em gratidão. Tudo o que existe foi por Deus criado. Mar, terra, céus, espécies em profusão. Por fim, o homem foi por Deus formado para cuidar de toda a criação. Tudo era muito bom quando criado. Aí, o homem quis ser como Deus. Desobedeceu e entrou o pecado, e desde aí, pelos desmandos seus, o muito bom foi para sempre afetado. Trágico foi, trágico ainda é, se nas trevas ficarmos sem ter luz. Mas se em Jesus tivermos nossa fé, teremos paz com Deus por sua cruz. Arrependidos, há que o passo dar, crendo que o sacrifício de Jesus suficiente é para nos salvar e transportar das trevas para a luz.

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1: Buscai o Senhor enquanto se pode achar, invocai-o enquanto está perto. Deixe o perverso o seu caminho, o iníquo os seus pensamentos. Converta-se ao Senhor, que se compadecerá dele, e volte-se para o nosso Deus, porque é rico em perdoar. Porque os meus pensamentos não são os vossos pensamentos, nem os vossos caminhos os meus caminhos, diz o Senhor. Porque assim como os céus são mais altos do que a terra, assim são os meus caminhos mais altos do que os vossos caminhos, e os meus pensamentos mais altos do que os vossos pensamentos. Porque assim como descem a chuva e a neve dos céus, e para lá não tornam, sem que primeiro reguem a terra, e a fecundem, e a façam brotar, para dar semente ao semeador e pão ao que come, assim será a palavra que sair da minha boca. Não voltará para mim vazia, mas fará o que me apraz e prosperará naquilo para que a designei. Saireis com alegria e em paz sereis guiados. Os montes e os outeiros romperão em cânticos diante de vós, e todas as árvores do campo baterão palmas. Em lugar do espinheiro crescerá o cipreste, e em lugar da sarça crescerá a murta, e será isto glória para o Senhor e memorial eterno que jamais será extinto. Isaías 55, versos 6 a 13.
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2: De Maria Arlete Pereira de Abreu Bastos, Rimas do Sol Pôr. É fim de dia, há poesia nos céus. Atenta, escuto as rimas do Sol Pôr, que a maravilhosa voz do bom Deus impressa está na deslumbrante cor. Não só na Bíblia escuto sua voz, se aos montes elevo o meu olhar, ouço pelos campos eu caminho a sós, dele toda a criação me vem falar. Tudo o que é bom nos fala do Senhor, se atentos tivermos nosso olhar, na natureza vimos seu autor. Nesta verdade estive a meditar, neste final de tarde encantador, este sol pôr, estando a admirar.

0: Tudo está lindo. Do papai do céu.
1: Que graça é esta que preenche o vazio de minha vida? Que me tira desta imitação de vida e põe significado no meu viver? Que graça é esta que não posso compreender, mas que posso sentir? Graça de Deus que levou Jesus Cristo a abrir mão das glórias infinitas e celestiais e humanizar-se igual a mim para viver o meu drama, compreender as minhas ansiedades, os meus conflitos, os meus pecados. Graça de Deus que fez que ele morresse por mim, não sendo eu suficiente para fazê-lo por mim próprio. Graça que me tira da incerteza, do medo, da insegurança, do domínio do pecado e me dá vida abundante, razão para viver, razão para cantar. Esta é a mensagem da graça de Deus, Jesus Cristo, o Salvador. Alguém que pode compreender você nos seus mais cruciantes problemas, nos mais intrincados meandros de sua vida. Alguém que tem poder suficiente para arrancá-lo dessa miséria e fracasso, dessa alienação, dessa desgraça. Alguém que pode e quer dar a você razão para uma nova vida, uma vida em conexão com Deus. Graça de Deus que dá justificação para a sua vida, que retira o seu senso de culpa e lhe dá perdão absoluto. Esta é a real possibilidade para a sua vida, mediante o seu livre e espontâneo desejo para mudar. Mudança de vida, mudança de mente, reconhecimento do poder de Deus através de Jesus Cristo. As Escrituras registram: porque Deus amou ao mundo de tal maneira que deu seu Filho unigênito, para que todo aquele que nele crê não pereça, mas tenha vida eterna. E ainda mais, se confessarmos os nossos pecados, ele é fiel e justo para nos perdoar os pecados e nos purificar de toda injustiça. Você já pensou em mudar de vida? Por certo que já tentou isso várias vezes. Conseguiu? Ah, fracassou. A verdade é uma só. Somente Jesus Cristo pode fazer essa transformação, mais ninguém. E o caminho para essa transformação é também um só: arrependimento de uma vida inútil e fé suficiente para confiar que Jesus Cristo, pela graça de Deus, é quem fará aquilo que você não pode fazer. Vinde, pois, e arrazoemos, diz o Senhor Deus. Ainda que os vossos pecados são como a escarlate, eles se tornarão brancos como a neve. Ainda que são vermelhos como o carmesim, se tornarão como a lã. Que graça é esta? Expressão máxima do amor e da misericórdia de Deus a quem nada merece, como eu e você. Mas a sua graça me encontrou um dia e quer encontrar também a você. Marque esse encontro com Jesus Cristo para poder dizer depois: tirou-me de um poço de perdição, de um tremedal de lama, colocou meus pés sobre uma rocha e me firmou os passos, e me pôs nos lábios um novo cântico, um hino de louvor ao nosso Deus.

novo hino no coração. Pouco me importam os cabelos que vão ficando brancos, as rugas que surgem na face. Demonstram apenas que a velha prisão começa a ser abalada nos alicerces. Como Paulo e Silas, minha alma pode entoar um hino de louvor e vitória no meio da noite, agrilhoada a um corpo frágil e a circunstâncias adversas. Pouco me importam as críticas, o desprezo, os obstáculos. Lá no fundo, a voz suave continua a soar mais bela que jamais. A minha graça te basta. O poder se aperfeiçoa na fraqueza. Poucos são mais frágeis, menor ainda o número dos de menor valor. No entanto, ou talvez por isso mesmo, sinto que ele pode ser glorificado em mim. E esta certeza vale mais que todos os tesouros da terra. Por isso, canto no meio da noite, dentro da prisão que começa a ser abalada. A presença de Deus me liberta. Seu amor escreve um novo hino de louvor e vitória no meu coração.

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1: Figuras do Reino dos Céus. O Reino dos Céus é semelhante a um tesouro escondido no campo, que um homem, ao descobri-lo, esconde. Então, movido de gozo, vai, vende tudo quanto tem e compra aquele campo. Mateus 13:44. Li a respeito de um homem que se dizia ateu. Entretanto, intrigava o fato de muitas pessoas serem capazes de entregar a vida por Jesus. Ao conhecer melhor a pessoa de Jesus nos Evangelhos, acabou por abrir o coração para Deus. Chamou-me a atenção o motivo que despertou seu interesse para conhecer Jesus: o fato de muitas pessoas serem capazes de entregar a vida por Ele. Por que tantas pessoas se dispõem a entregar tudo por Jesus? Em Mateus 13, Jesus apresenta várias figuras para demonstrar a essência do Reino dos Céus. No versículo 44, a figura é o tesouro escondido num campo que um homem compra com o dinheiro da venda de todos os seus bens. O tesouro estar escondido revela que nem todos conhecem o seu valor, e um homem o descobrir revela que alguns são capazes de perceber esse valor. E uma vez o conhecendo, entregam tudo por ele, pois tudo se torna pouco diante de tanta riqueza. O fato é que muitos desprezam o Evangelho por ignorância a respeito do seu conteúdo. O apóstolo Paulo disse que considerava o Reino dos Céus tão valioso que tudo mais era como refúgio para ele. A vida tem significado quando encontra um motivo maior do que ela mesma para lutar, divulgar e defender. E quando se encontra esse motivo, vale a pena entregar tudo por ele. É por isso que, ao longo de tantos séculos, muitos aceitaram pagar com a vida o preço de seguir a Jesus. Consta que John Huss, condenado à morte na fogueira em 1415 por defender a pureza do Evangelho, enquanto ia sendo consumido pelas chamas, cantava hinos de louvor a Deus.
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Feliz Natal. Glória a Deus nas maiores alturas e paz na terra entre os homens a quem Ele quer bem.

0: homem desde a criação. Após este cair, ser pecador, ele promoveu a sua redenção. O próprio Filho ao homem doou. Jesus, o Cristo, numa cruz morreu, mas aos três dias ele ressuscitou e é o caminho para entrar no céu.
1: Aqui é o pastor Wagner Antônio de Araújo. O livro de Salmos não é apenas uma mensagem para dias felizes. Ele é um consolo para dias de trevas. Assim diz o Salmo 18, verso 28. Porque fazes resplandecer a minha lâmpada, o Senhor meu Deus derrama luz nas minhas trevas. Costumo ler a Bíblia devocionalmente na sala de jantar de minha casa. Ali há uma boa mesa e um abajur com três lâmpadas. Sento-me ao lado da janela. Percebi há alguns dias que estava escuro para a leitura. Pensei que os meus olhos haviam escurecido. Ergui a cabeça e olhei para o abajur. Uma das lâmpadas havia queimado. Quanta diferença! Eu sequer olho para aquele abajur, mas a falta de luz fez-me ver a sua importância e o quanto uma luz é valiosa no meio da escuridão. Não haveria qualquer serventia acender a minha luz num ambiente que não precisasse de iluminação. Veja que diferença há numa lâmpada de rua acesa ao meio-dia ensolarado. Nenhuma. Mas perceba a mesma lâmpada à meia-noite sem luar. Como ela se faz importante. A Bíblia diz que este mundo jaz nas trevas e está escurecido e obscurecido pelo pecado. Há trevas por toda parte. Se somos convertidos a Jesus Cristo, somos luzeiros a iluminar este mundo tenebroso. Para que sejais irrepreensíveis e sinceros, filhos de Deus inculpáveis, no meio de uma geração corrompida e perversa, entre a qual resplandeceis como astros no mundo. Filipenses capítulo 2, verso 15. Sim, o nosso comportamento é como um farol no meio das trevas. Numa indústria, aquele trabalhador cristão é uma lâmpada acesa no meio dos colegas. Trabalha bem, ajuda a todos, compartilha do que tem e sempre tem uma palavra de edificação para com os companheiros. Naquela escola, o aluno é um primor. Além de aprender com responsabilidade, ajuda os colegas que dele precisam, sendo bem-quisto e dando testemunho de sua fé cristã. Aquele policial é justo. Ele trata a todos com respeito e ainda aconselha os delinquentes que passam por suas mãos. Por fim, aquele vizinho é respeitado, não incomoda o próximo, é solidário e jamais omite-se quando precisa ajudar. Isto é ser lâmpada. Quem vive aceso pela graça de Deus vê as trevas ao seu redor virarem luz, tudo aceso. Assim resplandeça a vossa luz diante dos homens, para que vejam as vossas boas obras e glorifiquem a vosso Pai que está nos céus. Mateus 5, verso 16. Num lar onde nem todos são crentes, numa empresa onde nem todos temem a Deus, ou num país avesso ao cristianismo, a sua vida pode ser luz e iluminadora. Tem o ouvinte esta consciência? Minha pequena luz eu vou deixar brilhar. Que Deus nos abençoe. Amém.
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0: de Maria Arlete Pereira de Abreu Bastos, Pôr do Sol. Tão belo pôr do sol a que assisti, me parecia o céu incendiado. E fotos fui fazendo enquanto vi, para não esquecer o momento abençoado. Tudo fez bem e belo nosso Deus. Poder e perfeição de sua beleza são manifestos na expansão dos céus, no esplendor de toda a natureza. Tudo nos fala do seu grande amor, que tem ao homem desde a criação. Após este cair, ser pecador, ele promoveu a sua redenção. O próprio Filho ao homem doou. Jesus, o Cristo, numa cruz morreu, mas aos 3 dias ele ressuscitou e é o caminho para entrar no céu.
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morte guardar ao Rei da Glória, ao Cristo Jesus. Ressuscitou, Ele já ressuscitou. Cristo Jesus, o nosso Redentor, pois do pecado Ele nos resgatou e uma promessa deixou o Senhor. Ele é fiel e Ele a cumprirá, é que em breve Jesus voltará.

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O Senhor é o meu pastor, nada me faltará. Ele me faz repousar em pastos verdejantes, leva-me para junto das águas de descanso, refrigera minha alma. Guia-me pelas veredas da justiça, por amor do seu nome. Ainda que eu ande pelo vale da sombra da morte, não temerei mal nenhum, porque tu estás comigo. O teu bordão e o teu cajado me consolam. Preparas-me uma mesa na presença dos meus adversários, unges minha cabeça com óleo, o meu cálice transborda. Bondade e misericórdia certamente me seguirão todos os dias da minha vida, e habitarei na casa do Senhor para todo sempre. Salmo número 23. 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

teu medo por uma canção. A ordem, examine-se a si mesmo, abriu a porta da galeria, trazendo para o desfile do consciente as indeléveis sombras de dedos apontados em minha direção. Sentia-me sufocar quando ele chegou. E tendo quase certeza de que foi assim que ele começou a falar. De que vale o sacrifício de minha carne e de meu sangue se continuas colocando entre mim e ti manchas que eu já apaguei, erros que eu já me esqueci? Vamos, troca teu arrependimento pelo meu perdão, teu medo por uma canção que seguirás cantando em memória de mim. Lembra-te, na noite em que eu fui traído, pouco antes de sair para o jardim, onde a prisão e a morte me aguardavam, reuni os amigos que ainda me restavam para ceiarmos juntos e cantar um hino antes de partir. Quando, pois, a tristeza te assaltar, quase impedindo nossa comunhão, repete com os lábios e com o coração: meu mestre, na noite que foi traído, cantou um hino à porta da prisão. Esta lembrança te fará mais forte, te arrancará do vale da sombra da morte para a plenitude da ressurreição.

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1: Perder para ganhar. Quem achar a sua vida, perdê-la-á, e quem perder a sua vida, por amor de mim, achá-la-á. Mateus 10:39. Ao entregarmos o coração a Jesus, enfrentamos um conflito interno, porque as exigências do reino às vezes contrariam os desejos do nosso coração. Seguir a Jesus implica em contrariar os ditames do coração, e justamente por isso, alguns ficam pelo caminho e desistem de continuar a jornada. Não entendem o que Jesus falou ao dizer que quem quiser achar a vida, deverá perdê-la. A vida cristã exige renúncia. Sempre que penso nesse tema, me vem à mente a saga de Cristão, no livro O Peregrino. Para alcançar a cidade celestial, ele teve que deixar para trás sua esposa e filhos, o conforto da sua casa, a sua cidade e a companhia dos seus amigos. No caminho, enfrentou inúmeras dificuldades, tanto externas, como pessoas querendo dissuadi-lo da jornada, quanto internas, ao enfrentar seus próprios medos, suas dúvidas e seu desânimo. Mas não desistiu, e ao final recebeu a merecida recompensa ao entrar nas mansões celestiais. A história de Cristão é um exemplo de que na vida do reino é necessário perder a vida para ganhá-la. É abrir mão de si mesmo por amor a Jesus. No texto acima, Jesus chama seus discípulos à responsabilidade diante das exigências do seu reino. Ele não espera menos do que tudo, pois também se entregou por completo por nós. Se tivermos que enfrentar resistências, que as enfrentemos. Se tiver que nos submetermos às privações, que nos submetamos. E se tivermos que sublimar nossa vontade, que a sublimemos. Jesus não está dizendo que devemos procurar privações e sofrimentos, mas que devemos estar dispostos, se necessário, a renunciar a nós mesmos por amor a Ele. Quem assim faz é que ganha a vida.
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0: De Maria Arlete Pereira de Abreu Bastos, Rimas do Sol Pôr. É fim de dia, há poesia nos céus. Atenta, escuto as rimas do Sol Pôr, que a maravilhosa voz do bom Deus impressa está na deslumbrante cor. Não só na Bíblia escuto sua voz, se aos montes elevo o meu olhar, ou se pelos campos eu caminho a sós, dele toda a criação me vem falar. Tudo o que é bom nos fala do Senhor, se atentos tivermos nosso olhar, na natureza vimos seu autor. Nesta verdade estive a meditar, neste final de tarde encantador, este sol pôr, estando a admirar.
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0: Que barulho é esse? Quem está chorando?
1: Não sei. Vem de onde, Cindy? Parece que vem lá daquele velhinário.
0: Jorge, vem mesmo daquele livro.
1: Que bobagem. Livros não choram.
0: Bem, esse chora. Talvez tenha um nome. É, com licença. Senhor Inário, você tem um nome?
2: Tenho.
0: Ele fala? Ele realmente fala?
1: Mas qual é o seu nome?
2: Salte.
0: Salte? Por que está chorando?
2: Porque ninguém canta a minha música. Eles simplesmente me jogaram num canto e me esqueceram.
1: Nós cantaremos a sua música.
0: Sim, nós cantaremos as suas canções. Não cantaremos?
3: Sim,
4: cantaremos.
2: Mas eu sou um inário de crianças. Eu preciso de crianças para cantar as minhas canções.
0: Nós somos crianças.
2: São mesmo?
0: Sim, mas como devemos começar?
2: Bem, isto pode parecer um pouco esquisito, mas primeiro você deve pensar coisas alegres sobre Jesus.
1: Coisas alegres? Sobre Jesus?
2: Isso, assim como ele é o seu Senhor e Salvador e que ele te ama muito.
1: Ele me ama?
2: Sim, ele te ama.
1: Ele me ama? Ele me ama! Ele me ama!
2: Estão conseguindo! Estão conseguindo! Louve ao Senhor!
0: Vamos cantar!

0: Tudo Vitalino. A rata do Papai do Céu.
1: Olá, aqui é o pastor Wagner Antônio de Araújo. Como é gostoso cantar! Assim o povo de Deus expressava sua alegria diante das grandes bênçãos que o Senhor lhes dava. Lemos o seguinte no Salmo 13, versículo 6. Cantarei ao Senhor, porquanto me tem feito muito bem. Se o ouvinte me ouve, é porque foi provido de audição. Deus lhe fez muito bem. Também pôde encontrar um receptor por onde escutasse a minha voz. Mais um sinal do suprimento divino. Além disto, é capaz de compreender perfeitamente aquilo que se diz. Deus lhe capacitou com o pleno uso do nosso idioma, bem como com o raciocínio lógico e ordenado. Quantas bênçãos Deus proveu! Além disto, se está vivo neste dia, é porque foi alimentado adequadamente até hoje. Pôde acessar água potável, o alimento saudável, teve um abrigo adequado que lhe proporcionou aquecimento nos dias de frio, refresco nos dias de calor, mobília para poder sentar-se, deitar-se e descansar. Quantas dádivas do Senhor! Além disto, se me ouve agora, é porque quando pequeno teve os cuidados de alguém. Pode ter sido um pai, uma mãe, um familiar ou até uma instituição que abrigou menores desamparados. Ali trocaram as suas fraldas, deram-lhe o alimento, as vacinas, as roupas e o estudo necessário. Certamente teve a bênção do convívio com outras pessoas com quem aprendeu a dividir o que tinha. Com certeza ganhou afeto e pôde dá-lo também. Quantas bênçãos! Poderíamos ficar por muito tempo a citar as dádivas que o Criador nos concedeu para estarmos vivos aqui e agora. Mas bastam estas para darmos motivos de sobra que nos levam a cantar a Deus. Canta, minha alma, canta ao Senhor, rende-lhe sempre ardente louvor. Sim, Deus tem sido digno de nosso louvor. E se não bastasse tantas dádivas terrenas, Ele nos proveu salvação para a vida além, quando nosso corpo repousar na tumba fria. Ele nos fez uma alma eterna, com um espírito que ultrapassa a morte e proveu meios de entrarmos no seu reino. Jesus disse, eu sou a porta. Se alguém entrar por mim, salvar-se-á, e entrará, e sairá, e achará pastagens. João capítulo 10, verso 9. Jesus Cristo é a porta para a vida eterna. Se crermos nele de todo o nosso coração, poderemos ir ao céu, lugar de delícias inimagináveis e onde teremos motivos eternos para cantar e cantar e cantar. Veja, prezado ouvinte, quanta razão para cantar ao Senhor. Cante a Ele hoje e demonstre o quanto é bom conhecê-lo de verdade. Se ainda não cantou, cante agora. Cantarei ao Senhor, porque Ele me tem feito muito bem. Que Ele nos abençoe. Amém.

De Maria Arlete Pereira de Abreu Bastos, Confissão. Sou como sou e não arredo o pé. Pessoa simples e sem pretensão, que no Deus Trino tem a sua fé e em Jesus Cristo a graça e salvação. Meu bom Jesus, tanto para agradecer, pois que sem nada de bom para te dar, tu mesmo assim aceitaste morrer para salvação me poderes otorgar. Perdoa, Pai, quando não obedeço e infiel te sou em meu viver. No dia a dia, por vezes esqueço de totalmente a ti obedecer. Arrependida, eu venho então com humildade pedir-te, Senhor, que me concedas divino perdão, fiada apenas no teu grande amor.

0: Não há mais bela música que o ruído da maçaneta da porta quando meu filho volta para casa. Volta da rua, da vasta noite, da madrugada de estranhas vozes, e o ruído da maçaneta, o gemer do trinco, o bater da porta que novamente se fecha, o tilintar inconfundível do molho de chaves, são um doce acalanto, uma suave cantiga de ninar. Só assim fecho os olhos, posso afinal dormir e descansar. Oh, a longa espera, negra ausência, as histórias de acidentes e assaltos que só à noite como ninguém sabe contar. Oh, os presságios e os pesadelos, o eco dos passos nas calçadas, a voz dos bêbados na rua e o longo apito do guarda medindo a madrugada e os cães uivando na distância e o grito lancinante da ambulância e o coração descompassado a pressentir e a martelar na arritmia do relógio do meu quarto, esquadrinhando a noite e seus mistérios. Nisso, na sala que se cala, estala a gargalhada jovem da maçaneta que canta a festiva cantiga do retorno. E a sua voz engole a noite imensa com todos os ruídos secundários. Oh, os símbolos do trinco e os clarins da porta que se escancara e os guizos das muitas chaves que se abraçam e o festival dos passos que ganham a escada. Nem as vozes da orquestra e o tilintar de copos e a mansa canção da chuva no telhado podem sequer se comparar ao som da maçaneta que sorri quando meu filho volta. Que ele retorne sempre são e salvo, marinheiro depois da tempestade a sorrir e a cantar, e que na porta a maçaneta cante a festiva canção do seu retorno, que soa para mim como suave cantiga de ninar. Só assim meu coração se aquieta. Posso afinal dormir e descansar.
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2: Toque de poder. E rogavam-lhe que apenas os deixasse tocar a orla do seu manto, e todos os que a tocaram ficaram curados. Mateus 14:36. Conheço a história de um músico que fez um velho e empenado violino voltar a emitir um som límpido e suave. Quando alguém perguntou como poderia isso acontecer, a resposta foi contundente: foi o toque da mão do Mestre. O mesmo pode ser dito a respeito de Jesus quando toca a vida daqueles que com fé vão a Ele. É verdade que no texto acima ele foi tocado ao invés de estender a mão às pessoas. Porém, ele se permitiu tocar. Às vezes ele estendia a mão às pessoas e outras ele permitia que as pessoas estendessem a mão para tocá-lo. Bastava um toque para que a virtude emanasse, promovendo cura e restauração. O texto afirma que todos os que o tocaram ficaram curados. Normalmente, nós nos impressionamos muito quando temos notícias de alguém em cujo corpo doente Jesus tocou e promoveu a cura. Ele de fato tem poder e autoridade para fazer o doente sarar, e isso realmente nos enche de gratidão e temor. Entretanto, entendo que seu maior propósito não é tocar em nossos corpos e promover cura física, mas tocar em nosso coração e promover a cura de nosso caráter, convertendo-nos de ímpios pecadores em grandes servos de Deus. O maior dos milagres que pode ocorrer na vida de um homem ou de uma mulher é ter seus pecados perdoados e o coração convertido a uma vida de retidão. Deixe o Mestre tocar em seu coração. Enquanto ele passa em sua vida, estenda a mão e toque a orla do seu manto. virtude sairá e a glória do Pai o envolverá. Seus pecados serão perdoados, seu caráter transformado e sua vida refletirá a luz do Senhor. E quando alguém perguntar como foi isso, você dirá: foi o toque da mão do Mestre.
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Feira de Abreu Bastos, após escutar a pregação do amado pastor Wagner. Dois vazios e uma promessa. Jesus morreu, mas morto não ficou. Pois que, passado o terceiro dia, como predito, ele ressuscitou, após trevas e dor veio a alegria. Vazio deixou o túmulo ficar. Também vazia já estava a cruz. Como poderia a morte guardar ao Rei da Glória, ao Cristo Jesus? Ressuscitou, ele já ressuscitou. Cristo Jesus, o nosso Redentor, pois do pecado ele nos resgatou e uma promessa deixou o Senhor. Ele é fiel e ele a cumprirá, é que em breve Jesus voltará.

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Este veio como testemunha para que testificasse a respeito da luz, a fim de todos virem a crer por intermédio dele. Ele não era a luz, mas veio para que testificasse da luz, a saber, a verdadeira luz que, vinda ao mundo, ilumina a todo homem. O Verbo estava no mundo, o mundo foi feito por intermédio dele, mas o mundo não o conheceu. Veio para o que era seu, e os seus não o receberam. Mas a todos quantos o receberam, deu-lhes o poder de serem feitos filhos de Deus, a saber, aos que creem no seu nome, os quais não nasceram do sangue, nem da vontade da carne, nem da vontade do homem, mas de Deus. E o Verbo se fez carne e habitou entre nós, cheio de graça e de verdade. E vimos a sua glória, glória como do unigênito do

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1: Aleluia! E nós podemos expressar todo o carinho, todo o amor que foi ministrado às nossas vidas pelo Senhor. A sua palavra diz que Ele tirou de nós o coração de pedra, nos deu um novo coração e colocou dentro de nós o Seu Espírito. E nós podemos, como irmãos, expressar todo o calor, abençoando a vida uns dos outros como uma grande família, a grande família de Deus.

Maria Arlete Pereira de Abreu Bastos, aceita, Senhor, a minha gratidão. Ó meu Senhor, aceita a gratidão pelo Teu Filho aqui vir encarnar, para prover graciosa salvação a todo aquele que o queira aceitar. Como bebé humano aqui nasceu, cresceu, a boa nova ensinou. Como estava predito, ele sofreu a morte e no seu sangue nos salvou. Na sua vinda alegria houve nos céus, exércitos celestiais a Deus louvando e glórias entoando ao Senhor, boa vontade aos homens proclamando. E porque o menino nos nasceu, para o seu povo o presente real, pois Deus o Pai um filho se nos deu, em gratidão celebra o seu Natal. Com singeleza e santa alegria, Jesus é o presente celestial, meu pão e minha luz em cada dia, e não somente em dia de Natal.

0: Egípcios, o Senhor é a minha força. O Senhor é a minha força e o meu cântico, porque Ele me salvou. Salmo 118:14. Senhor meu Deus, a minha fortaleza, a minha força e consolação, que perto está e em qualquer fraqueza, Ele me anima e estende a mão. Da tua serva aceita o louvor, meu cântico te venho oferecer, com muita humildade, meu Senhor, teu grande nome eu quero enaltecer. E a teu Filho, o Senhor Jesus, que é meu Salvador e sábio guia, no meu caminho resplendente luz, teu Santo Espírito é a minha alegria, que a palavra à mente me traz e além do entendimento me dá paz.
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0: uma boneca para Salete. A Salete é pequena, vivaz e morena, jogada na rua à força do sol, a força da vida que não escolheu. Salete menina que a noite escondeu. Drops, amendoim, mariola, compre um pra sua namorada. Umzinho só, que eu não vendi nada. Drops, amendoim, compre cocada. A chuva é tão forte, a chuva é tão fria. Salete é vazia, a vida lá fora. Se eu da vida, pois cresci sem medo, com casa, brinquedo, escola e carinho. Infância que eu tive e nunca tiveste, Salete, pequena, que pena me deste. Procuro-te agora ao sol de janeiro, cabelos ao vento, sandália rasgada, vestido manchado ali na calçada. Menina Salete, que a vida esqueceu. Menino tão sujo, menino tão magro, irmão da Salete, irmão no penar, morrendo e vivendo em todas as horas, debaixo das rodas dos carros que passam, no asfalto escaldante, na escada rolante, sorrindo, brincando, subindo e descendo, que hoje está fraco e nada vendeu. Drops, amendoim, mariola, compre um pra sua namorada, umzinho só, que eu não vendi nada. Drops, amendoim, compra cocada. Agora em meus braços, calada e esquecida, boneca comprada que não te entreguei. Perdoa, Salete, a vida não quis. Nas tardes tão quentes, dezenas de vezes na infância perdida, nas portas dos bares, calçadas e gares, no trem da central, te vejo sozinha, vivendo tua vida. Me compra esse drops, me compra, seu moço. Salete, perdoa. Perante o Senhor que chamou crianças, a bênção do amor. Salete morena, retrato da infância, vivendo sem rumo na noite perdida, na noite sem irmã, sem Deus e sem teto, sem pai, sem amigo, sem roupa e abrigo, sem sol no amanhã.
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2: Convocação especial. Disse-lhe Jesus: vinde após mim, e eu farei que vos torneis pescadores de homens. Marcos 1,17. Não sei o que é mais complicado, aprender a ensinar ou aprender a aprender. Pelo que tenho vivenciado, ambos são difíceis e requerem dedicação extrema. Os pais de Jeff, um atento garoto de apenas 8 anos, estavam muito atarefados. Haviam tido um final de semana árduo e desejavam com todas as forças ter algum sossego. Sim, é verdade que havia uma bacia de peixes à espera de trato e de geladeira, mas nenhum deles se aventurava, de tão exaustos que estavam. Finalmente, Dale, pai de Jeff, iniciou a limpeza dos peixes, não imaginando que Jeff também desejaria fazer o trabalho. Você me ensina a limpar peixe? Foi o que disse ao pai. Dale respondeu: observe o que eu faço e depois será capaz de cuidar dos peixes para nós. Passo a passo, o menino via e imitava, sob a supervisão atenta do pai. Em pouco tempo, o aprendiz estava apto a mais trabalho. Penso que o princípio se aplique a nós, seguidores que somos de Jesus. Ele nos prometeu que, se o seguíssemos, ele mesmo efetuaria o necessário para a nossa formação. Assim como o amoroso Senhor havia pescado homens para executarem o trabalho de Deus, nós também seríamos capacitados por Ele para assim agirmos. Se isto não acontece, então o problema não é do professor, mas do aprendiz. Talvez nosso desafio seja orar: Senhor, ajuda-me para que eu possa aprender a aprender. Este é o tipo de oração que Deus deseja ouvir de nós ainda hoje. Vamos fazê-la?
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pastor Wagner Antônio de Araújo. Assim está escrito no Salmo 112, verso 7, sobre a vida de um homem justo diante de Deus. Não se atemoriza de más notícias. O seu coração é firme, confiante no Senhor. Certamente que não há um justo no mundo exceto Jesus Cristo. Desviaram-se todos e juntamente se fizeram imundos. Não há quem faça o bem, não há nem sequer um. Salmo 53, verso 3. Mas há justos no sentido de tementes a Deus dentro de suas limitações pecaminosas, pessoas que se submetem à direção do Senhor. Foi assim que Noé foi considerado justo. Também Moisés, Abraão, Davi, José, o pai adotivo de Jesus Cristo. O texto diz que aquele que confia em Deus não tem medo de notícias ruins. Eu confesso que muitas vezes tenho. E quem são os pais que não têm quando um filho demora para chegar após a aula ou da casa de um amigo? Qual o esposo que fica tranquilo quando a esposa entra no consultório a portas fechadas após um exame oncológico? O próprio apóstolo Paulo diz: porque mesmo quando chegamos à Macedônia, a nossa carne não teve repouso algum, antes em tudo fomos atribulados, por fora combates, temores por dentro. 2 Coríntios 7, verso 5. Não é deste tipo de temor que o salmista fala. Lembro-me do saudoso irmão Sebastião Emerick. Pregava ele sobre dar graças em tudo e contava a história de um pai cujo filho estava hospitalizado. O pai dizia ao médico que em tudo dava graças. Após os resultados dos exames, o médico procurou o pai e disse: "Senhor, não sei se será capaz de dar graças agora. O seu filho está terrivelmente enfermo, à beira da morte." O pai, ao ouvir a palavra que lhe atravessou o coração como uma lança, dobrou os joelhos, ergueu as mãos aos céus e disse: "Graças te dou, ó Pai, por teres colocado em meu caminho um médico qualificado para cuidar do meu filhinho. Eu te dou graças por tudo." O crente sofre aflições neste mundo. Jesus já alertara aos seus seguidores quanto a isto. Contudo, mesmo entristecidos, os crentes não desanimam. O pastor Manuel Avelino de Souza, de saudosa memória, compôs a seguinte letra de hino após a construção de sua igreja ter sido interrompida por um incêndio. Temos por lutas passado, umas temíveis cruéis, mas o Senhor tem livrado delas seus servos fiéis. Força e poder nos tem dado, Ele nos tem sustentado, dando-nos sua mão, vida de paz, perdão, salvação. Sim, Deus é por nós. Quem nos vencerá, dar-nos-á poder real, Deus nos guardará. Defender-nos-á, livrará do mal, vamos, irmãos, cantar nosso Senhor louvar e exaltar. Está lá o templo glorioso da Primeira Igreja Batista de Niterói, no Rio de Janeiro, para testemunhar a fé que o pastor Manuel Avelino de Souza e sua igreja tiveram. Não se abateram. O meu desejo, prezado ouvinte, é que também não tema más notícias. Diz-nos a Bíblia Sagrada: porque para mim tenho por certo que as aflições deste tempo presente não são para comparar com a glória que em nós há de ser revelada. Romanos 8, verso 18. Que Deus nos abençoe. Amém.

Vejo o contraste do Senhor Jesus, que, vindo ao mundo para nos salvar, se humilhou até morrer na cruz. Como um de nós, aqui, aceita ouvir, despojando-se assim de sua glória, e se fez servo para nos remir. Mas sobre a morte alcançou a vitória, quando ao terceiro dia ressurgiu e a salvação assim nos garantiu.

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1: Bendito seja o Deus e Pai de nosso Senhor Jesus Cristo, que segundo a sua grande misericórdia nos gerou de novo para uma viva esperança pela ressurreição de Jesus Cristo dentre os mortos, para uma herança incorruptível, incontaminável e que não se pode murchar, guardada nos céus para vós, que mediante a fé estáis guardados na virtude de Deus para a salvação, já prestes para se revelar no último tempo, em que vós grandemente vos alegrais, ainda que agora importa, sendo necessário que estejais por um pouco contristados com várias tentações, para que a prova da vossa fé, muito mais preciosa do que o ouro que perece e é provado pelo fogo, se ache em louvor e honra e glória na revelação de Jesus Cristo, ao qual, não o havendo visto, amais, no qual, não o vendo agora, mas crendo, vos alegrais com gozo inefável e glorioso, alcançando o fim da vossa fé, a salvação das almas, da qual salvação inquiriram e trataram diligentemente os profetas que profetizaram da graça que vos foi dada, indagando que tempo ou que ocasião de tempo o Espírito de Cristo, que estava neles, indicava anteriormente testificando os sofrimentos que a Cristo haviam de vir e a glória que se lhes havia de seguir, aos quais foi revelado que, não para si mesmos, mas para nós, eles ministravam estas coisas que agora vos foram anunciadas por aqueles que pelo Espírito Santo, enviado do céu, vos pregaram o Evangelho, para as quais coisas os anjos desejam bem atentar. 1 Pedro 1, 3 a 13.
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0: De Maria Arlete Pereira de Abreu Bastos, Confissão. Sou como sou e não arredo o pé. Pessoa simples e sem pretensão, que no Deus Trino tem a sua fé e em Jesus Cristo a graça e salvação. Meu bom Jesus, tanto para agradecer, pois que sem nada de bom para te dar, tu mesmo assim aceitaste morrer para salvação me poderes otorgar. Perdoa, Pai, quando não obedeço e infiel te sou em meu viver. No dia a dia, por vezes esqueço de totalmente a ti obedecer. Arrependida, eu venho então com humildade pedir-te, Senhor, que me concedas divino perdão, fiada apenas no teu grande amor.
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Mário Augusto de Jesus, mãos que cantam. Talvez só os consolados como eu venham a entender esse gesto, Senhor. Quando o bálsamo de uma palavra amiga cicatriza uma velha ferida, porventura não traduz canção? Só tu sabes o conforto que a tua herança me inspira. Tu lhe deste mãos que cantam a voz do teu coração. Sim, que encantam e eternamente cantarão. Melodias tão divinas que do céu cantaram a glória.

0: Pais, filhos, netos, avós, família constituída, de Deus a missão cumprida, pois não é bom estarmos sós. No princípio Deus falou, multiplicai-vos, mandou. Pais, pessimistas, complicados, pensam deles às vezes os filhos, embora lhes sejam queridos, acham-nos ultrapassados. Mas pelos filhos seu amor é sempre incondicional e sempre pedem, Senhor, livra meus filhos do mal. Filhos, na sua diversidade são herança do Senhor, são o fruto do amor dos pais a felicidade, por nossos filhos, Senhor, queremos agradecer, é tão bom filhinhos ter. Netos, os netos irão trazer mais ânimo e alegria. Serão sol em cada dia para a Deus agradecer. Coroa dos velhos são e sua continuação. Avós. Oh, meu Deus, que emoção! Eles já têm mais idade. Nos netos felicidade, segundo os filhos lhes são. Alegram sua velhice. Faz tão bem sua meiguice. Família é bênção de Deus. Mas mesmo quando esta é crente, um é do outro diferente, ainda não estamos nos céus. E só Deus pode ajudar a com diferenças lidar. Que o amor do Senhor nas famílias sempre esteja. Que nos dê sabedoria no viver de cada dia. Nos ajude, nos proteja. Nos conduz em retidão, a Deus peço em oração.
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2: Convocação especial. Disse-lhe Jesus: Vinde após mim e eu farei que vos torneis pescadores de homens. Marcos 1,17. Não sei o que é mais complicado: aprender a ensinar ou aprender a aprender. Pelo que tenho vivenciado, ambos são difíceis e requerem dedicação extrema. Os pais de Jeff, um atento garoto de apenas 8 anos, estavam muito atarefados. Haviam tido um final de semana árduo e desejavam com todas as forças ter algum sossego. Sim, é verdade que havia uma bacia de peixes à espera de trato e de geladeira, mas nenhum deles se aventurava, de tão exaustos que estavam. Finalmente, Dale, pai de Jeff, iniciou a limpeza dos peixes, não imaginando que Jeff também desejaria fazer o trabalho. Você me ensina a limpar peixe? Foi o que disse ao pai. Dale respondeu: Observe o que eu faço e depois será capaz de cuidar dos peixes para nós. Passo a passo, o menino via e imitava, sob a supervisão atenta do pai. Em pouco tempo, o aprendiz estava apto a mais trabalho. Penso que o princípio se aplique a nós, seguidores que somos de Jesus. Ele nos prometeu que, se o seguíssemos, ele mesmo efetuaria o necessário para nossa formação. Assim como o amoroso Senhor havia pescado homens para executarem o trabalho de Deus, nós também seríamos capacitados por ele para assim agirmos. Se isto não acontece, então o problema não é do professor, mas do aprendiz. Talvez nosso desafio seja orar. Senhor, ajuda-me para que eu possa aprender a aprender. Este é o tipo de oração que Deus deseja ouvir de nós ainda hoje. Vamos fazê-la?
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Evangelho de Lucas, capítulo 16, versículos 19 a 31. Ora, havia certo homem rico que se vestia de púrpura e de linho finíssimo e que todos os dias se regalava esplendidamente. Havia também certo mendigo chamado Lázaro, coberto de chagas, que jazia à porta daquele e desejava alimentar-se das migalhas que caíam da mesa do rico, e até os cães vinham lamber-lhe as úlceras. Aconteceu morrer o mendigo e ser levado pelos anjos para o seio de Abraão. Morreu também o rico e foi sepultado. No inferno, estando em tormentas, levantou os olhos e viu ao longe a Abraão e Lázaro no seu seio. Então, clamando, disse: Pai Abraão, tem misericórdia de mim e manda Lázaro que molhe em água a ponta do dedo e me refresque a língua, porque estou atormentado nesta chama. Disse, porém, Abraão: Filho, lembra-te de que recebeste os teus bens em tua vida e Lázaro igualmente os males. Agora, porém, aqui ele está consolado, tu em tormentos. E, além de tudo, está posto um grande abismo entre nós e vós, de sorte que os que querem passar daqui para vós outros não podem, nem os de lá passar para nós. Então replicou: Pai, eu te imploro que o mandes à minha casa paterna, porque tenho 5 irmãos, para que lhes dê testemunho, a fim de não virem também para este lugar de tormento. Respondeu Abraão: Eles têm Moisés e os profetas, ouçam-nos. Mas ele insistiu: Não, pai Abraão, se alguém dentre os mortos for ter com eles, arrepender-se-ão. Abraão, porém, lhe respondeu: Se não ouvem a Moisés e aos profetas, tampouco se deixarão persuadir, ainda que ressuscite alguém dentre os mortos. É interessante sabermos que só no Novo Testamento nós vemos 234 referências sobre o inferno. A metade vem da boca do próprio Senhor Jesus. Será que Cristo estava brincando? O inferno é o lugar destinado ao suplício das almas dos perdidos por toda a eternidade. Nós não vamos ver aqui os significados da palavra inferno, mas nós veremos 3 aspectos do inferno. Primeiro, a realidade do inferno. Lucas 16, 28. Não era uma coisa que o rico havia passado, mas havia visto. E do inferno ele roga para que os seus irmãos não fossem para lá também. Um homem que entregara-se à vida em contínua festa, alheio a toda penalidade ou preocupação, que nunca se preocupou em falar com Deus durante a sua vida. E só agora, percebendo a realidade do inferno, porque lá se encontra, volta a sua atenção para Deus. O inferno é um lugar real. Na própria palavra de Deus, em Mateus 25, 41, nós vemos que o inferno foi criado e preparado para o diabo e seus anjos. Aspecto número 2. O inferno é um lugar de tormentos. Lucas 16, versículos 22, 23, 25 e 28. O inferno é um lugar de fogo. Não sabemos que tipo de fogo e tormento. Talvez o tormento venha da separação de Deus, o que também não deixa de ser consequência. Mas é fogo e enxofre. Deve ter um mau cheiro horrível. Pessoas terão desejos insatisfeitos, sede insaciável. E também em Apocalipse, capítulo 20, versículos 10 e 15, vemos que o inferno é eterno, e os que lá estiverem serão atormentados de dia e de noite pelos séculos dos séculos. Em Mateus 5:30, lemos que é tão terrível o inferno que Cristo nos disse que é melhor perder um membro do corpo do que ir para lá. Terceiro aspecto, o inferno é um lugar de lembranças. Lucas 16, 25. Pessoas suicidam-se para acabar com os seus problemas e com as suas angústias, mas não acabam. Aí apenas começa a eternidade. Muitos vão lembrar das oportunidades que tiveram de aceitar a Jesus Cristo como Salvador. Como o rei Agripa disse ao apóstolo Paulo: por pouco me persuades a me fazer cristão. E até agora ele está lembrando do mesmo fato lá no inferno.
Se Deus permitisse que os homens passassem apenas 30 segundos no inferno, tenho certeza que todos creriam em Jesus como Salvador. Mas Deus quer que creiamos em Jesus Cristo como Salvador, não com visões, emoções ou até mesmo experiências, mas unicamente pela fé. Sem fé é impossível agradar a Deus. Por isso, creia em Jesus Cristo, aceitando-o agora como seu Salvador pessoal, porque somos salvos pela graça, mediante a fé. Isto não vem de nós, é dom de Deus, não de obras, para que ninguém se glorie. Vinde a mim, todos os que estais cansados e sobrecarregados, e eu vos aliviarei.

de Maria Arlete Pereira de Abreu Bastos, Natal. De que valem os presentes, as luzes e a comida, se a pessoa principal por tantos for esquecida? Aflige a minha alma por isto presenciar, levando a minha mente triste a nisso meditar. Não se sabe qual a data, mas não há como negar. Jesus, o Filho de Deus, veio por nós encarnar. No Natal o recordamos, e o importante afinal é saber que ele nasceu. Sem Jesus não há Natal. Senhor, como me entristece, o meu pesar é profundo. Tanta festa, tantas luzes, sem Jesus, a luz do mundo.

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Não a nós, Senhor, não a nós, mas ao teu nome dá glória, por amor da tua misericórdia e da tua fidelidade. Porque diriam as nações, onde está o Deus deles? No céu está o nosso Deus, e tudo faz como lhe agrada. Prata e ouro são os ídolos deles, obras das mãos de homens. Têm boca e não falam, têm olhos e não veem, têm ouvidos e não ouvem, têm nariz e não cheiram. Suas mãos não apalpam, seus pés não andam, som nenhum lhe sai da garganta. Tornem-se semelhantes a eles os que os fazem e quantos neles confiam. Israel confia no Senhor, ele é o seu amparo e o seu escudo. A casa de Arão confia no Senhor, ele é o seu amparo e o seu escudo. Confiam no Senhor os que temem ao Senhor, ele é o seu amparo e o seu escudo. De nós se tem lembrado o Senhor, ele nos abençoará. Abençoará a casa de Israel, abençoará a casa de Arão. Ele abençoa os que temem o Senhor, tanto pequenos como grandes. O Senhor vos aumente bênçãos mais e mais sobre vós e sobre vossos filhos. Sede benditos do Senhor que fez os céus e a terra. Os céus são os céus do Senhor, mas a terra deu a ele aos filhos dos homens. Os mortos não louvam o Senhor, nem os que descem à região do silêncio. Nós, porém, bendiremos o Senhor, desde agora e para sempre. Aleluia. Salmo 115. 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
1: Olá, aqui é o pastor Wagner Antônio de Araújo. Falaremos hoje sobre o tema, Por que te abates? Assim diz o Salmo 43, verso 5. Por que estás abatida, ó minha alma? E por que te perturbas dentro de mim? Espera em Deus, pois ainda o louvarei, Ele, meu auxílio e meu Deus. Não são raras as vezes em que a nossa alma se sente abatida, cansada, desanimada. Temos assistido entristecidos ao fenômeno do mundo virtual que provoca nas pessoas fragilizadas o desejo do suicídio ou de matar outras pessoas. Fazem isso para tentarem a libertação do sofrimento interior. Há um grande vazio no coração do homem e ele tenta preenchê-lo com inúmeras coisas. O espaço só pode ser preenchido com a presença de Deus no coração, pois é a falta dele que provoca essa profunda desilusão. O salmista pergunta, por que você está abatida e perturbada, ó minha alma? Uma pergunta clara e exortativa. É como se ele dissesse, alma, como você pode estar tão abatida e perturbada? Deus está presente. Ah, como a nossa alma precisa ser lembrada disto. Deus está presente. Quando temos Jesus como Salvador, ele se torna o Emmanuel, isto é, o Deus presente conosco. Mas as aflições nos iludem, dizendo, Deus me abandonou. Somos acometidos de muitas tristezas. Um amigo que nos trai, um sócio que nos lesa, uma promessa que não se cumpre, uma prova em que fomos derrotados, uma enfermidade que nos assola, um remédio que não surte efeito, um assalto que nos devora o patrimônio, uma intriga que injustamente nos acusa. Quantas lutas podem nos abalar? A perda de um grande amor ou a morte de um ente querido são de longe as que mais nos abatem. Mas por quê? Esquecemos-nos de que Deus está conosco? Ele prometeu em Jesus não nos abandonar. Cristo disse, tenho-vos dito isto para que em mim tenhais paz. No mundo tereis aflições, mas tende bom ânimo. Eu venci o mundo. João 16:33. E Jesus sabia o que era padecer, injustiçado, traído, aprisionado, como um marginal, surrado diante dos principais líderes, arrastado ao tribunal, surrado sem dó e com o sangue a escorrer, conduzido ao calvário, tendo mãos e pés pregados e uma morte cruenta e vergonhosa. Ele, contudo, disse, eu venci o mundo. Sim, porque hoje ele ressuscitou, está à direita do Pai e nos ressuscitará pelo seu poder. Se o futuro é assim, brilhante, por que nos abater agora? E sabemos que todas as coisas contribuem juntamente para o bem daqueles que amam a Deus, daqueles que são chamados segundo o seu propósito. Romanos 8:28. É hora de esperar em Deus. É hora de confiar em Deus. Ainda o louvaremos com alegria depois que todas as lutas passarem. Pode ser que seja em breve, em vida, ou, se for plano do Senhor, acumularemos galardões para festejar na eternidade como os primeiros cristãos consumidos pela perseguição. De qualquer forma, ainda o louvaremos, pois Ele é o nosso Deus, Ele é o nosso Senhor. Que Deus nos abençoe. Amém.

0: Teu grande nome eu quero enaltecer. E a teu Filho, o Senhor Jesus, que é meu Salvador e sábio guia, no meu caminho resplendente luz, teu Santo Espírito é a minha alegria, que a palavra à mente me traz e além do entendimento me dá paz.
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do amor demais. Quando penso, Senhor, naquele amor sublime, como nem no céu existem dois iguais. Amor, que te fez amar o mundo inteiro, que te levou ao vitupério do madeiro, quando o Senhor quiseste amar demais. Desejo também amar meu semelhante, como se minha alma nele residisse. Sentir o peso do seu sofrimento, seu drama, sua dor, seu desalento, como se na própria carne eu sentisse. Quero amar os revoltados, os escravos do vício, os quase suicidas, as vítimas da guerra. Quero amar os velhinhos cansados, as crianças sem mãe, os condenados, o pobre, o doente, os últimos da terra. Quero amar os ricos, os sábios, os poderosos, sem sentir inveja e sem bajulação. Quero amar as tribos, as ilhas, o mundo, os homens da cidade, a gente do sertão. Quero amar assim tão completamente, como só sabe amar aquele que te ama.

Perdoa a pretensão do meu desejo e se insisto, Senhor, uma vez mais. Mas para que o mundo possa te ver em mim, é preciso que eu suplique assim. Ensina-me, Senhor.

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Arrependei-vos porque é chegado o reino dos céus. Mateus 3:2. O arrependimento, quando chega, faz chorar, dizia uma canção popular. Não vem ao caso o motivo, mas essas palavras são verdadeiras. Aconteceu com Davi, e Pedro, depois de negar o seu amado mestre, chorou amargamente. E não são poucas as lágrimas de arrependimento derramadas. Só que quase sempre elas chegam tarde demais, sem tempo de consertar o mal feito ou de pedir perdão. Davi foi feliz, pois se arrependeu a tempo de confessar seus erros e sentir-se perdoado por Deus. Igualmente Pedro, que depois do choro teve ocasião de declarar e provar o seu amor a Jesus. Já não aconteceu com Judas, que quando sentiu remorso de sua traição, o mal já estava feito. O arrependimento foi tão grande que o levou ao suicídio. Daí a importância da mensagem de João Batista: arrependei-vos. Essa é a mensagem que precisamos pregar ainda hoje. É urgente mostrar ao pecador perdido que a cidadania do reino de Deus começa com arrependimento. Eles precisam saber que se não se arrependerem, todos igualmente hão de perecer. Lucas 13:3. Deus, na sua eterna misericórdia, dá oportunidades para arrependimento. Os encontros de Jesus com a samaritana, com a mulher pecadora, com Zaqueu e até com um dos ladrões da cruz foram preciosos para que se arrependessem. Mas o arrependimento é também para os pecadores salvos, para a igreja do Senhor. Arrepende-te e pratica as primeiras obras, Apocalipse 2:5. Arrepende-te, pois, Apocalipse 2:16. Essa mensagem pode ser para mim e para você também. 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

0: tomo por uma dádiva de Deus o jeito que me há dado para rimar, que é em muitos dos momentos meus outra maneira de com ele falar. Falar com Deus, o meu melhor amigo, de tudo aquilo que estou a sentir, na certeza de que ele está comigo e sempre disponível para ouvir. Esta certeza é um bem maior, a qual me faz gostar da solidão, pois que sozinha eu falo melhor a nosso Deus, abrindo o coração, louvando e bendizendo o meu Senhor e agradecendo a minha salvação.
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0: tão alto que roçou os altos céus, em gratidão e reconhecimento por toda a criação, ó nosso Deus. Tanto para agradecer, ó meu Senhor. Mas a maior foi a prova de amor dada em teu Filho, o Senhor Jesus, que aceitou a este mundo vir, obediente foi morto na cruz, para em seu sangue nos poder remir.
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Bem-aventurado o homem que não anda no conselho dos ímpios, não se detém no caminho dos pecadores, nem se assenta na roda dos escarnecedores. Antes, o seu prazer está na lei do Senhor, e na sua lei medita de dia e de noite. Ele é como árvore plantada junto à corrente de águas, que no devido tempo dá o seu fruto, e cuja folhagem não murcha, e tudo quanto ele faz será bem sucedido. Os ímpios não são assim. São, porém, como a palha que o vento dispersa. Por isso os perversos não prevalecerão no juízo, nem os pecadores na congregação dos justos. Pois o Senhor conhece o caminho dos justos, mas o caminho dos ímpios perecerá. Salmo número 1. 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

Balada da Menina Sem Nome. Magrinha, sem nome, vestida de trapos, lá vai pela rua a menina sem lar. Os pés sem sapatos, os olhos sem brilho e no coração vontade de amar. Menina sem dono, com fome, com frio, arrasta nas ruas sua sorte sem dó, perguntando à vida por quê, sem resposta. Se mamãe era boa, por que fiquei só? Num tempo bem longe, perdido no tempo, tinha uma casa de flor na janela. Lá dentro era quente, bonito e alegre. Papai era forte, brincava com ela. Um dia a desgraça bateu lá na porta. Numa noite fria, papai foi embora. Por onde saiu, entrou a tristeza, entrou a pobreza que estava lá fora. Nunca mais a tristeza deixou sua casa. Mamãe trabalhava mais não poder. A flor da janela murchou sem ruído, tudo foi vendido para ter que comer. Mamãe, que era forte, era jovem e bela, como a flor da janela, começou a murchar. E numa noite fria, chamando a filhinha, trocou esta terra por outro lugar. Então a menina saiu pela rua, puxando a saudade em vez de brinquedo, a pedir um pão. Ora chorar de frio, no mundo tão vazio, fugindo de medo. De medo dos guardas, de medo do mundo, de medo da vida, de medo de tudo. Chamando mamãe, baixinho, bem baixinho, sentindo no peito a saudade doída. Vontade de ir-se sem saber para onde, fugir desta fome, do frio, da dor. Encontrar um cantinho onde haja alegria, boneca de pano, um resto de amor. Dá a criança sozinha no mundo, que foge de tudo e suplica em vão, um pouco de afeto, um lar, um carinho, um reto caminho, o teu coração.

0: minhas tristezas e os pesares meus. Sua palavra suaviza a calma, a preocupação, o sofrimento e o aperto que sente a minha alma, tirando-lhe o sossego e o alento. Por isso, vim a ti, ó Pai Celeste. Receios e pesares a ti contei. Em troca, meu Senhor, me concedeste a tua paz. Sim, a paz encontrei. E mais serenidade, ó Pai, me deste, desde que tudo, tudo te entreguei.
1: 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Identificado pelo Pai, e ouviu-se dos céus esta voz: Tu és meu Filho amado, em ti me comprazo. Marcos capítulo 1, verso 11. Teste de DNA. Sabemos o que vem a ser e a finalidade com que é feito. Infelizmente, porque quase sempre é para identificar uma filiação desconhecida ou negada. Infelizmente, porque a paternidade irresponsável está fora dos planos de Deus. Paternidade responsável tinham os patriarcas do Antigo Testamento, Abraão, Isaac, Jacó, Noé, Moisés, Jó e tantos outros, que não só assumiram a paternidade de seus filhos, como se responsabilizaram por eles e por sua educação. Mesmo com filhos não planejados por Deus, a paternidade foi assumida e responsável, como no caso de Abraão com Ismael, Davi com Salomão, Jacó com os filhos das servas de suas mulheres. Mas o maior e mais edificante exemplo de paternidade responsável nos vem do próprio Deus, quando identificou ao mundo seu Filho Jesus, e não revelou só a paternidade, mas também o prazer e a alegria que sentia no Filho amado. É triste ouvirmos de mulheres que nem sabem quem seria o pai de seu bebê, como também de homens que, depois de gerarem uma vida, ignoram e rejeitam o ser gerado por ele. Com certeza isso não acontece com pessoas cristãs conhecedoras dos preceitos da palavra de Deus e os planos para uma vida abençoada. Nossos filhos devem ser ensinados nos caminhos do Senhor e a fazer bom uso da sexualidade no tempo certo e da maneira certa. Para isso não há melhor exemplo do que o de Deus como Pai e do Senhor Jesus, que desde a profecia até a morte do seu filho revelou-se Pai responsável. Pai e Filho se identificaram de tal maneira que Jesus declarou: Eu e o Pai somos um. Existe essa identificação e unidade entre você e seu Filho? 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

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Como o livro dos Salmos nos faz bem? Inspirados pelo Espírito Santo, autores do passado compuseram cânticos que edificaram o povo de Deus por milênios e continuarão a edificar para sempre. Um destes cânticos, o Salmo 119, diz no seu versículo 63: Companheiro sou de todos os que te temem e dos que guardam os teus preceitos. Certa feita, Jesus disse aos que o acusavam de estar com publicanos, pecadores e meretrizes: Porque eu não vim a chamar os justos, mas os pecadores ao arrependimento. Mateus capítulo 9, verso 13. Em resposta a isso, ele especificou a razão pela qual se aproximava de gente pecadora: levá-los ao arrependimento. Infelizmente, há pessoas que, querendo justificar a sua mistura com o mundo, são levadas a serem pecadoras também, não a tirar os pecadores dos erros. E isso não é o que Cristo fazia. O texto fala de preferência, de opção, de interesse. Quando temos o temor de Deus em nosso coração, ficamos sem ambiente num meio repleto de pecados, de sensualidade, de vícios, de jogatina, de idolatria. São ambientes que não nos fazem bem. Lembro-me do meu saudoso pai, Antônio Paulino de Araújo. Quando eu me converti a Cristo, ele logo converteu-se também. Eu havia gravado uns 10 cassetes, que eram as fitas de áudio, com músicas carnavalescas antigas que ele gostava. Então, após o batismo, ele me disse: desgrave tudo isso. Não tenho mais interesse no mundo que eu deixei. Que lindo! Papai agora andava com os crentes mais maduros, com os irmãos na fé que tinham algo a oferecer. Ele tinha prazer nisso. Quem é do Senhor necessita congregar com os que também dele são. Quando temos Jesus, encontramos irmãos em Cristo que são, não raras vezes, mais amigos do que pessoas da própria família. Eu sempre quis andar ao lado de gente que levava Deus a sério. Com isso, aprendi muita coisa. Aprendi a orar, aprendi a testemunhar, aprendi a levar Deus a sério. Hoje, um entretenimento de televisão não me atrai. Nem esportes que extravasem a manifestação da velha criatura que ainda há dentro de mim. Quero que seja real a cada dia o que Paulo fazia real para si: já estou crucificado com Cristo, e vivo, não mais eu, mas Cristo vive em mim, e a vida que agora vivo na carne, vivo-a na fé no Filho de Deus, o qual me amou e se entregou a si mesmo por mim. Gálatas capítulo 2, verso 20. Tem o ouvinte prazer em estar com o povo de Deus? Tem alegria em compartilhar com pessoas que amam ao Senhor? Faça a opção certa, escolha os bons amigos e receba a boa influência de gente que teme a Deus. Que Ele nos abençoe. Amém.

0: minhas tristezas e os pesares meus. Sua palavra suaviza a calma, a preocupação, o sofrimento e o aperto que sente a minha alma, tirando-lhe o sossego e o alento. Por isso, vim a ti, ó Pai Celeste. Receios e pesares a ti contei. Em troca, meu Senhor, me concedeste a tua paz. Sim, a paz encontrei. E mais serenidade, ó Pai, me deste, desde que tudo, tudo te entreguei.
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do Salmo, Salmo número 128. Bem-aventurado aquele que teme o Senhor e anda nos seus caminhos, pois comerás do trabalho das tuas mãos e serás feliz e te irá bem. A tua mulher será como videira frutífera aos lados da tua casa. Os teus filhos serão como plantas de oliveira à roda da tua mesa. Eis que assim será abençoado o homem que teme o Senhor. O Senhor te abençoará desde Sião e tu verás os bens de Jerusalém em todos os dias da tua vida. E verás os filhos dos teus filhos e a paz sobre Israel. O texto que nós queremos usar como base é aquele que está em Provérbios, capítulo 31, verso 10. Mulher virtuosa, quem a achará? O seu valor muito excede o de rubins. Hoje, por certo, muita gente comemorou o Dia das Mães. As mães receberam o beijo dos filhos, um presentinho aqui, um presentinho ali, abraços, flores. Mas esperamos que não seja isso tão somente no Dia das Mães, que as mães sempre sejam lembradas pelos seus filhos, porque ela os gerou. Não somente os gerou, mas também criou-os, deu-lhes educação, carinho, amor. E sem dúvida que existem muitos filhos por aí que não tiveram esse privilégio de ter a sua mãe, de receber carinho, abraços e beijos. Nós rogamos a Deus por esses, também a bênção dele, e queremos pedir a Deus as bênçãos dele por todas as mães. Mulher virtuosa, onde é que está a virtude da mulher? Diz o rei Salomão que formosura é vaidade. Há muita gente que pode ser que se case pela formosura simplesmente, mas numa mulher podemos encontrar virtudes maiores do que essa. Aliás, formosura não é virtude. Ninguém pede para nascer formosa, bonita. Nasce como Deus formou. Mas a virtude está exatamente nas suas qualidades morais e espirituais. O texto que nós lemos do Salmo de número 128, ele diz o seguinte: a tua mulher será como videira frutífera aos lados da tua casa. Quer dizer o quê? Que ela sempre estará dando frutos. Frutos. No livro de Provérbios, capítulo 31, versículos de 10 em diante, o rei Salomão mostra, em poucas palavras, qual é a mulher ideal. É verdade que nem todas ou nenhuma mulher poderá ter todas as virtudes juntamente, mas ele apresenta a mulher ideal. Sempre que queremos alcançar o ideal na vida, temos que olhar para o ideal. Então, o ideal nos é traçado por alguns princípios, alguns pontos importantes. Nós olhamos para esses pontos importantes, para esses princípios, e alcançamos um dia com muito esforço. A mulher deve olhar também para as virtudes que o rei Salomão menciona no seu livro, capítulo 31. Colocando então diante dos olhos dela todas essas virtudes, ela poderá alcançar e ter diante de si a mulher modelo, a mulher ideal. Mas quais são as virtudes dela? Diz aqui um dos pontos: o seu coração está voltado para seu marido. Infelizes são aquelas que, quando se casam, não se contentam em ter um companheiro apenas, mas muitas vezes têm seus olhares voltados para um outro homem. Deus condena isso. E mulher que fizer isto, ou antes desejar um outro companheiro, ela não será virtuosa, não será mulher ideal, não deve ser honrada. Mulher que deve ser honrada, mãe que deve ser honrada é aquela que tem o seu marido como único companheiro de vida, de jornada. Outro ponto que o rei Salomão ressalta nesse texto é que ela trabalha de boa vontade. Claro que se ela estiver enferma, será difícil, mas tendo saúde, sempre tendo disposição, ela trabalha com boa vontade, porque ela deseja ver a sua casa sempre bem arrumadinha, enfeitada, nada faltando,
a comida na hora certa, os filhos comendo também na hora certa, o carinho dispensado a todos eles. Essa é a mulher virtuosa. Mas há outras coisas que o texto menciona e que ela também, muitas vezes, nem sequer pode conciliar seu sono, porque ela tem cuidado dos filhos. Às vezes se acorda de noite, alta madrugada, porque um filho está chorando. Ela tem cuidado, muitas vezes a sua lâmpada não se apaga. Dorme sob uma luz acesa, pequena, porque ela quer sempre estar olhando para seu filho. É a virtude dela, olhar para seus filhos. Não queremos dizer que toda mãe deve passar a noite toda às claras, mas ela tem os cuidados para com seus filhos. Se olhamos para os animais, como é que vivem, nós aprendemos muita coisa dos animais. Eles cuidam dos seus filhos também. Deus deu à mulher a virtude de ser mãe. Mas há mais coisas que ele menciona, que as suas mãos sempre são habilidosas em produzir os bens em sua casa. A sua casa sempre está forrada de lã. Ela se prepara para enfrentar o futuro. Pode vir o inverno, pode vir o verão, pode vir a chuva. Ela está sempre preparada, tranquila, confiante na providência de Deus. Uma outra virtude que ele menciona é que o marido dela, quando se senta na congregação com os anciãos, ele logo é reconhecido, ou antes, ela é reconhecida pela maneira com que ele se porta, com que ele se veste, pela sua roupa, pela sua educação. Ela, suas virtudes são vistas no seu próprio marido. Isto é simplesmente extraordinário e maravilhoso. E nós desejamos de coração que Deus dê a graça a todas as mães que nos ouvem nesta noite e que tenham virtudes mais do que estas, todas aquelas que o rei menciona no seu livro. Por isso vale a pena ler esse capítulo todo, a começar do verso número 10, Provérbios 31. Que Deus abençoe, portanto, as mães de nosso Brasil.

0: Senhor amado, nós queremos dedicar esta oração às mães brasileiras, especialmente aquelas que nos ouvem. Ó Deus, agradecemos-te porque também um dia tivemos a nossa mãe que nos gerou. E ela nos deu a educação e nós somos gratos a Ti, ó Deus, por aquilo que recebemos dela. Senhor, também te pedimos pelas mães vivas que estão, ó Deus, nos ouvindo, para que Tu as abençoes, dando-lhes saúde, força, inteligência e toda a virtude cristã, Senhor. Que nos lares não falte o pão de cada dia, a direção do Senhor, e que elas, nosso Pai, possam confiar sempre na Tua providência. Dá-lhes fé, dá-lhes muita fé, dedicação, e que, nosso Pai, elas possam amar o Senhor, sabendo que Ele as criou. Ele tem poder, tem força para lhes dar, tem a graça lá do céu. Ó Deus amado, abençoa, Senhor, todas as mães, fortalecendo-as na graça do Senhor Jesus Cristo, porque pedimos-te em nome dEle. Amém.
1: A parte musical desta semana é uma gentileza de discos Bom Pastor, a quem muito agradecemos. Dileto ouvinte, todas as quartas-feiras temos em nossa igreja, às 20 horas, culto de oração, estudo bíblico, e você poderá aprender muito sobre os ensinamentos divinos, os ensinamentos de Deus para o seu coração. Poderá também tirar dúvidas quanto à sua salvação em Jesus Cristo. Venha e não se arrependerá. Nunca se arrependerá quem anda na presença de Jesus Cristo, com Cristo no coração. Aos domingos também temos nossos cultos, adoração ao nosso Deus, e às 19h30. E de manhã, domingos ainda de manhã, 8h30, culto e músicas especiais. E às 9h30, Escola Bíblica Dominical, com classes para todas as idades. E todos são muito bem-vindos. Vamos repetir o endereço. É Igreja Batista, Rua Voluntário Vitorino Borges, 619. Finalizando, desejamos a todos os nossos distintos ouvintes uma boa noite sob a proteção de Jesus, de nosso Deus, nosso Pai, amoroso e bom. Elzira Fernandes Diakov.
0: E pastor Timofei Diakov. Amigo ouvinte, amanhã, segunda-feira, nós não teremos programa. Amanhã é o dia em que nossa companheira irmã Elzira vai completar mais um aniversário. Nós rogamos a Deus que a abençoe grandemente, porque amanhã não poderemos estar aqui, então desde já agradecemos a Deus a sua vida, a sua companhia conosco, com quem nós vivemos há 34 anos e 4 meses. Que Deus abençoe a irmã Elzira, dando-lhe muita bênção, muitos anos de vida e sempre junto a nós aqui servindo ao Senhor. Boa noite, amigo ouvinte, na paz de Jesus Cristo, que Ele dê uma boa noite de descanso, uma noite feliz e acordando para um novo dia, busque a presença de Deus, a sua orientação. Que Deus seja louvado por isso.
2: Só Ele entende que é meu Criador, os meus silêncios, sentimentos meus, e eu escuto a voz do meu Senhor. Atenta bem no que te vou dizer. Minha palavra é viva e eficaz, nunca a ouvides nesse teu viver, e gozarás da verdadeira paz. Até o dia em que te chamar, que a palavra será clara luz para em todo o transe te guiar. Porque aceitaste o meu Filho Jesus, aqui no céu te preparou lugar, pois teus pecados Ele remiu na cruz.
3: 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Senhor, Tu tens sido o nosso refúgio de geração em geração. Antes que os montes nascessem e se formassem a terra e o mundo, de eternidade a eternidade Tu és Deus. Tu reduzes o homem ao pó e dizes, tornai filhos dos homens, pois 1000 anos aos teus olhos são como o dia de ontem que se foi e como a vigília da noite. Tu os arrastas na torrente, são como um sono, como a relva que floresce de madrugada. De madrugada viceja e floresce, à tarde murcha e seca, pois somos consumidos pela tua ira e pelo teu furor conturbados. Diante de ti puseste as nossas iniquidades e sob a luz do teu rosto os nossos pecados ocultos. Pois todos os nossos dias se passam na tua ira, acabam-se os nossos anos como um breve pensamento. Os dias da nossa vida sobem a 70 anos, ou, em havendo vigor, a 80. Neste caso, o melhor deles é canseira e enfado, porque tudo passa rapidamente e nós voamos. Quem conhece o poder da tua ira e a tua cólera, segundo o temor que te é devido? Ensina-nos a contar os nossos dias para que alcancemos coração sábio. Volta-te, Senhor, até quando? Tem compaixão dos teus servos. Sacia-nos de manhã com a tua benignidade, para que cantemos de júbilo e nos alegremos todos os nossos dias. Alegra-nos por tantos dias quantos nos tens afligido, por tantos anos quantos suportamos a adversidade. Aos teus servos apareçam as tuas obras e a seus filhos a tua glória. Seja sobre nós a graça do Senhor nosso Deus. Confirma sobre nós as obras das nossas mãos. Sim, confirma a obra das nossas mãos. Salmo número 90. 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

0: Peço e confio plenamente. Venço pelo poder da fé, poder bendito que faz de um pensamento um infinito e faz de um grão de areia um ser imenso. Peço e confio plenamente. Penso no poder invencível e inaudito que no passado de um valor restrito fez um gigante de um vigor intenso. E nada temo, espero confiante, alimentado não num sonho errante, mas na certeza das vitórias ganhas. Peço e confio, rogo e deposito meus desejos nas mãos do Deus bendito, e sou capaz de transportar montanhas.
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2: Toque de poder. E rogavam-lhe que apenas os deixasse tocar a orla do seu manto, e todos os que a tocaram ficaram curados. Mateus 14:36. Conheço a história de um músico que fez um velho e empenado violino voltar a emitir um som límpido e suave. Quando alguém perguntou como poderia isso acontecer, a resposta foi contundente: foi o toque da mão do Mestre. O mesmo pode ser dito a respeito de Jesus quando toca a vida daqueles que com fé vão a Ele. É verdade que no texto acima Ele foi tocado ao invés de estender a mão às pessoas. Porém, Ele se permitiu tocar. Às vezes Ele estendia a mão às pessoas e outras Ele permitia que as pessoas estendessem a mão para tocá-lo. Bastava um toque para que a virtude emanasse, promovendo cura e restauração. O texto afirma que todos os que o tocaram ficaram curados. Normalmente, nós nos impressionamos muito quando temos notícias de alguém em cujo corpo doente Jesus tocou e promoveu a cura. Ele de fato tem poder e autoridade para fazer o doente sarar, e isso realmente nos enche de gratidão e temor. Entretanto, entendo que seu maior propósito não é tocar em nossos corpos e promover cura física, mas tocar em nosso coração e promover a cura de nosso caráter, convertendo-nos de ímpios pecadores em grandes servos de Deus. O maior dos milagres que pode ocorrer na vida de um homem ou de uma mulher é ter seus pecados perdoados e o coração convertido a uma vida de retidão. Deixe o Mestre tocar em seu coração. Enquanto ele passa em sua vida, estenda a mão e toque a orla do seu manto. Virtude sairá e a glória do Pai o envolverá. Seus pecados serão perdoados, seu caráter transformado e sua vida refletirá a luz do Senhor. E quando alguém perguntar como foi isso, você dirá: foi o toque da mão do Mestre.
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Antônio de Araújo. Diz assim o Salmo 46, versículo 10: Aquietai-vos e sabei que eu sou Deus. A chuva era pesada. O carro patinava nos lençóis d'água que se formavam no asfalto. De repente, um estrondo. O capô do motor da frente subiu, batendo violentamente no vidro, levando o carro a rodopiar diversas vezes. Naquele momento, só pensei numa coisa: Deus está presente. Quando o carro parou, estávamos ilesos, no outro lado da pista. Conquanto diversos outros veículos estivessem na estrada, nenhum bateu em nosso carro. Arrumamos o capô e seguimos a viagem. Um susto e tanto, mas a graça do Senhor esteve conosco. Numa outra ocasião, estava eu a sair do bairro Jardim Brasil, onde era pastor. Chovia também e a rua dava saída para a rodovia Fernão Dias, aqui em São Paulo. Eu então segui por ela. Só não me apercebera que a rua estava alagada, uma enchente imensa. Pronto, o meu carro boiou na água. Latas de cerveja, sabugos de milho e todas as sujeiras entraram pela janela e pela porta. Eu não teria como sair dali. Pensei: aquietai-vos e sabei que eu sou Deus. Um homem apareceu no meio da água e gritou: abra o capô! Eu abri. Ele olhou, colocou a mão e disse: ligue o carro. Eu liguei. Por milagre, o carro ligou no meio da água. Ele então empurrou-me até a margem e gritou: vá! Eu acelerei, saí da água e virei-me para agradecer. Não havia ninguém. Lembrei-me de outro texto: o anjo do Senhor acampa-se ao redor dos que o temem e os livra. Salmos 34, verso 7. Teria sido um anjo? Eu penso que sim. Se não foi, foi alguém que fez direitinho o papel, pois supriu a minha necessidade na hora mais dura. E se nada tivesse acontecido? Deus continuaria a ser Deus, e eu me aquietaria, pois ele teria algo para mim mesmo no meio de tamanha tempestade. Assim diz a Bíblia: e sabemos que todas as coisas contribuem juntamente para o bem daqueles que amam a Deus, daqueles que são chamados segundo o seu propósito. Romanos capítulo 8, verso 28. As aflições que a vida traz são difíceis e também duras de serem aceitas. Contudo, se confiarmos em Deus, poderemos ter certeza de que elas vieram para o nosso bem. Quando Deus fecha uma porta, ele tem um motivo. Quando Deus permite uma enfermidade, ele trata conosco. Quando um plano nosso sucumbe, é hora de perguntar qual é a vontade dele para o nosso futuro. Em tudo isso, podemos ter certeza de que Deus continua sendo Deus e que nós podemos nos aquietar diante dele. Prezado ouvinte, está atravessando uma hora de luta e de crise? São ondas gigantes que lhe cobrem em sua embarcação? Aquiete o seu coração e confie em Deus. Ele mostrará a sua vontade e lhe dará a bênção necessária. Que ele nos abençoe. Amém.

0: Mas temor é reverência, adoração e louvor, não por se ser prisioneiro, mas livremente em amor. Crente não é prisioneiro, mas é sua a opção de a Deus obedecer e ter com Ele comunhão. Crente não vive em prisão. Vive, sim, com alegria, procurando honrar a Deus no seu viver dia a dia. Alegria porque em Cristo ele encontrou salvação. Livremente quer servi-lo e jamais como prisão. O Senhor o libertou da servidão do pecado. Se pecar, pede perdão e é por Jesus perdoado. Mas o que serve ao maligno, prisioneiro é do pecado. E vai de mal a pior pelo diabo instigado, pensando ter liberdade, mas vivendo em prisão, vai semeando maldade, ceifará a perdição. Porém, se retroceder e se voltar para Jesus, ele o recebe gostoso, por todos morreu na cruz. Todo aquele que se arrepende do seu viver de pecado, recebe a bênção, a graça de em Jesus ser perdoado.
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0: Meu distinto ouvinte, os cumprimentos mais uma vez da Igreja Batista em Jardim Brasil, na capital de São Paulo, cujo endereço é Caixa Postal 30.783, e também os cumprimentos da Juratel, esta agência do Reino de Deus, que coopera com as igrejas de Cristo na promoção do Evangelho, que é poder para a salvação de todo aquele que crê. Tem sido, na verdade, motivo de grande satisfação comparecer à presença do distinto ouvinte com este propósito de transmitir a mensagem salvadora de Jesus. No último programa, nós lemos as cartas do grande apóstolo Paulo. E dentre elas, ele faz menção, na primeira carta aos Coríntios 14, verso 10, que há tanta espécie de vozes no mundo e nenhuma delas é sem significação. Nós nos permitimos tratar durante algum tempo sobre as vozes que nós ouvimos, porque estamos também empenhados neste semestre numa campanha de âmbito estadual sob o título Cristo Chama. Mas acontece que neste mundo nem todos podem entender a voz bendita e suave de Jesus Cristo, que chama a criatura humana para oferecer a graça do perdão e o caminho certo para a eternidade. No último programa nós falamos e estamos destacando pelo menos quatro áreas de onde provêm as vozes que podem determinar a nossa desgraça total ou a nossa felicidade eterna neste mundo e na eternidade. Falamos no último programa das vozes que ouvimos lá de baixo. São as vozes daqueles que experimentaram a morte e nunca desejaram entender o doce convite de Jesus Cristo. São as vozes daqueles que viveram uma vida de pecado e indiferentes quanto às coisas de Deus. Ou então procuraram viver o cristianismo à sua maneira. E hoje, mortos no corpo, estão sofrendo as chamas e os horrores do inferno. Cada pessoa que morre é sempre um aviso muito solene para todos nós, porque ela cessará de falar neste mundo e estará abrindo a sua boca do outro lado, lá de baixo, para proferir mensagens de desespero diante do sofrimento que enfrentam. Mas eu quero ressaltar, distinto ouvinte, você que sintoniza esta sua emissora para este programa tão modesto, mas que tem como escopo proferir mensagens de exaltação ao nome de Jesus, queremos ressaltar agora as vozes que vêm de fora. Elas não vêm de baixo, mas vêm de fora. São as vozes dos vizinhos, vozes dos parentes, dos colegas, dos amigos e dos conhecidos, e até mesmo de pessoas com as quais não mantemos relações de amizade. Quantas vezes tanta gente abre a boca para dizer determinadas coisas e nós, às vezes, de bom grado recebemos e acolhemos do coração aquela mensagem, sem analisarmos as suas consequências, e em detrimento das nossas próprias vidas, nós aceitamos aquilo e aquilo se torna prejudicial para a nossa vida neste mundo e, o pior de tudo, para a nossa vida além túmulo ou na eternidade. É necessário, então, examinarmos bem e ouvirmos bem tudo aquilo que vem de fora. Aquilo que vem pelo rádio, pela televisão, da boca de um vizinho, de um colega, de um amigo, de um parente, de um conhecido ou de qualquer pessoa. São às vezes vozes de protesto contra uma manifestação da vontade de Deus. São às vezes vozes de pessoas frustradas, abatidas, revoltadas, complexadas, que querem influenciar a nossa vida, levando-nos para um caminho um tanto perigoso. É necessário, pois, aquilatarmos a importância das vozes que vêm de fora. É necessário examinarmos bem aquilo que ouvimos, para que a nossa vida não seja marcada com o complexo por coisas erradas que admitimos no nosso coração. Permita Deus que no nosso programa, o próximo, possamos continuar neste estudo sobre as vozes que vêm de fora e que saibamos analisar seriamente as vozes que trazem mensagens para o nosso bem integral. Muito obrigado e até a próxima ocasião, querendo Deus.
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0: Maria Arlete Pereira de Abreu Bastos, dádiva divina. Tomo por uma dádiva de Deus o jeito que me há dado para rimar, que é em muitos dos momentos meus outra maneira de com ele falar. Falar com Deus, o meu melhor amigo, de tudo aquilo que estou a sentir, na certeza de que ele está comigo e sempre disponível para ouvir. Esta certeza é um bem maior, a qual me faz gostar da solidão, pois que sozinha eu falo melhor a nosso Deus, abrindo o coração, louvando e bendizendo o meu Senhor e agradecendo a minha salvação.
1: 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Os céus proclamam a glória de Deus, e o firmamento anuncia as obras das suas mãos. Um dia discursa a outro dia, e uma noite revela conhecimento a outra noite. Não há linguagem, nem há palavras, e deles não se ouve nenhum som. No entanto, por toda a terra se faz ouvir a sua voz, e as suas palavras até os confins do mundo. Aí pôs uma tenda para o sol, o qual, como noivo que sai dos seus aposentos, se regozija como herói a percorrer o seu caminho. Principia numa extremidade dos céus, e até a outra vai o seu percurso, e nada refoge ao seu calor. A lei do Senhor é perfeita e restaura a alma. O testemunho do Senhor é fiel e dá sabedoria aos simples. Os preceitos do Senhor são retos e alegram o coração. O mandamento do Senhor é puro e ilumina os olhos. O temor do Senhor é límpido e permanece para sempre. Os juízos do Senhor são verdadeiros e todos igualmente justos. São mais desejáveis do que ouro, mais do que muito ouro depurado, e são mais doces do que o mel e o destilar dos favos. Além disso, por ele se admoesta o teu servo, em os guardar a grande recompensa. Quem há que possa discernir as próprias faltas? Absolve-me das que me são ocultas. Também da soberba guarda o teu servo, que ela não me domine. Então serei irrepreensível e ficarei livre de grande transgressão. As palavras dos meus lábios e o meditar do meu coração sejam agradáveis na tua presença, Senhor, rocha minha e redentor meu. Salmo número 19. 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

0: dizem que a dor e o amor fazem o poeta. Mas eu acho que é só o amor. Com ele, escrevi os meus primeiros versos, que até hoje ainda sei de cor. Eram assim. Eu vejo estrelas no céu, estrelas no teu olhar. Eu ouço o canto dos anjos quando te escuto falar. Nasce uma flor no caminho quando te vejo passar. E era verdade. Eu via estrelas no céu, estrelas no seu olhar. Ouvia o canto dos anjos quando ouvia falar. Via uma flor no caminho quando ele estava a passar. Depois, sem ele, escrevi meu primeiro poema de desilusão. Desses poemas que nascem nas noites de solidão. Apagou-se a estrela no céu, a estrela do seu olhar. O doce canto dos anjos já não consigo escutar. Até a flor do caminho já começou a murchar. Uma vida sem carinho é um barco longe do mar. Dizem que a dor e o amor fazem o poeta, mas eu acho que é só o amor. Quando ele chega, é um poema lindo. Quando ele parte, a gente escreve dor.
1: 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A plenitude da graça. Pois todos nós recebemos da sua plenitude e graça sobre graça. João capítulo 1, verso 16. Graça, que maravilhosa graça! Assim cantamos com alegre entusiasmo um dos hinos mais preciosos dos hinários cristãos. E o autor define de maneira contundente a graça de Jesus. Diz ele que a graça de Jesus é imensurável, isto é, não pode ser medida. Ela é tão grande que é suficiente para mim. Aliás, foi o que o Senhor disse a Paulo em 2 Coríntios 12, 9, a minha graça te basta. A graça de Jesus é maior que o meu pecado, pois é a revelação do grande amor do Pai. A graça de Jesus nos traz vida eterna, liberdade e condição para vivermos bem perto de Deus. Mas afinal, o que é graça? É favor imerecido, é bênção gratuita. A graça é o selo da nova aliança de Deus com o homem. Graça é auxílio divino para vivermos segundo a vontade de Deus. Ao início de mais um ano, sem saber o que nos espera ou nos sobrevirá, contamos com essa maravilhosa graça que nos traz a plenitude de Deus. Sejam quais forem as dificuldades, tribulações, angústias, espinhos, o Senhor diz a nós o que disse a Paulo: a minha graça te basta. Orlando Boyer conta, em seu comentário do Evangelho de João, de certa velhinha que recebia largamente da plenitude da graça do Senhor, e ela testemunhou: sei que em mim não cabe muito, mas glória a Deus, posso transbordar muito. Que como essa senhora estejamos durante todo este ano transbordando a graça de Deus para abençoar pessoas ao nosso redor. 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

Agner Antônio de Araújo. O Salmo 45 exalta o Messias que viria em sua relação com a noiva, a Igreja. É um salmo magnífico como uma festa de casamento. Mas um versículo nos chama a atenção neste momento. Amas a justiça e odeias a iniquidade. Salmos 45, verso 7, parte A. Se há algo que se destaca na pessoa de Deus e de seu Filho Jesus Cristo, é de que ele ama a justiça e odeia a iniquidade. Para Cristo, a justiça era muito mais importante do que o ritual. Os profetas bíblicos instavam com Israel para pararem com celebrações vazias, com jejuns e cultos hipócritas, que davam a impressão de grande fé e devoção, enquanto o comportamento deles no dia a dia demonstrava que não havia qualquer compromisso com o Senhor. Eles escravizavam seus irmãos, ofereciam seus filhos aos deuses pagãos em sacrifício, adoravam sol, lua, estrelas, adoravam a rainha dos céus, não eram justos em seus negócios, enfim, tudo aquilo que Deus odiava. As consequências foram terríveis. Podemos vê-las na descrição do livro de Lamentações de Jeremias e nas descrições dele sobre o sofrimento do tempo da invasão de Babilônia. A destruição foi terrível. Hoje nós também corremos grande perigo. Deveríamos nos destacar por sermos pessoas justas, afinal, Deus ama a justiça. E o que isto significa? Que Deus quer que nós sejamos cumpridores da palavra e não apenas ouvintes. Nós que falamos de amor, deveríamos dar amor e demonstrá-lo a todos, inclusive aos inimigos. E que bom que há alguns que ainda fazem isso. Nós que dizemos que não devemos roubar, deveríamos ser zelosos para com os nossos compromissos financeiros. Nenhum crente deveria ter o seu nome no cadastro de maus pagadores. Também deveríamos cuidar de nossos familiares, zelar de nossos lares, fazer tudo aquilo que agrada a Deus. Infelizmente, há muito cristianismo nominal. Se não fosse assim, o Brasil seria outro. Não se diz que há 40 milhões de cristãos evangélicos no país? Onde isto se reflete? Há cristãos presos por corrupção, há cristãos envolvidos em máfias, há cristãos que envergonham o nome do Senhor, e não deveria ser assim. Prezado ouvinte, Deus ama a justiça e fará justiça diante de todos aqueles que se dizem crentes. No dia do juízo, ele dirá a aqueles que só falavam do Senhor, mas não viviam de acordo com seus ensinamentos: apartai-vos de mim, vós que praticais a iniquidade. Mateus 7, 23. Para Jesus, a verdadeira fé exige que se viva de forma justa, cumprindo a vontade do Pai, sem hipocrisia, sem mentira. Para que isto aconteça, é necessário pedir a Deus para nos transformar. Se convidarmos a Cristo para ser o nosso Salvador, Ele nos dará uma nova vida, nos colocará a Sua palavra em nosso coração. Se alguém está em Cristo, nova criatura é, 2 Coríntios capítulo 5, verso 17. Que Deus nos abençoe. Amém.

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0: de Maria Arlete Pereira de Abreu Bastos, hoje. Hoje rompeu o sol, o dia ainda é criança. Que seja para todos um bom dia. Dia de amor e dia de esperança. Com Deus, mesmo na dor, há alegria. A alegria de lhe pertencer. Se em Cristo tivermos salvação, isso por certo vai acontecer. Dele vem a paz ao nosso coração. Isentar-nos da dor não prometeu, mas disse que não nos deixava sós. Essa foi a certeza que nos deu e ainda diz suave sua voz. Escuto o sussurro que chega até mim. Não temas, crê somente até o fim.
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Irmãos, vamos abrir a Bíblia em Lucas 17, 12. Lucas 17, 12. Vamos começar no 11. Hoje nós vamos ler três textos que não serão expostos, não faremos exegese ou exegese destes textos para os irmãos, que significa, não vamos esmiuçar esse texto gramaticalmente e também não vamos aplicá-lo de forma textual ou de forma expositiva, mas vamos usá-los como tópico para uma meditação bastante importante. Lucas 17, 11. De caminho para Jerusalém, passava Jesus pelo meio de Samaria e da Galiléia. Ao entrar numa aldeia, saíram-lhe ao encontro 10 leprosos, que ficaram de longe e lhe gritaram, dizendo: Jesus, Mestre, compadece-te de nós. Ao vê-los, disse-lhes Jesus: Ide e mostrai-vos aos sacerdotes. Aconteceu que, indo eles, foram purificados. Um dos 10, vendo que fora curado, voltou, dando glória a Deus em alta voz, e prostrou-se com o rosto em terra aos pés de Jesus, agradecendo-lhe. E este era samaritano. Então Jesus lhe perguntou: não eram 10 os que foram curados? Onde estão os 9? Não houve, porventura, quem voltasse para dar glória a Deus, senão este estrangeiro? E disse-lhe: levanta-te e vai, a tua fé te salvou. Lucas 7,40 é o nosso segundo texto, que não vai começar exatamente aí, mas eu os convido a ir para o versículo 36. Convidou um dos fariseus para que fosse jantar com ele. Jesus, entrando na casa do fariseu, tomou lugar à mesa. E eis que uma mulher da cidade, pecadora, sabendo que ele estava à mesa na casa do fariseu, levou um vaso de alabastro com um unguento, e estando por detrás, aos seus pés, chorando, regava-os com as suas lágrimas e os enxugava com os próprios cabelos e beijava-lhe os pés e os ungia com unguento. Ao ver isto, o fariseu que o convidara disse consigo mesmo: se este fora profeta, bem saberia quem é e qual é a mulher que lhe tocou, porque é pecadora. Dirigiu-se Jesus ao fariseu e lhe disse: Simão, uma coisa tenho a dizer-te. E ele respondeu: dize, mestre. Certo credor tinha 2 devedores, um lhe devia 500 denários e o outro 50. Não tendo nenhum dos 2 com que pagar, perdoou-lhes a ambos. Qual deles, portanto, amará mais? Respondeu-lhe Simão: suponho que aquele a quem mais perdoou. Replicou-lhe: julgaste bem. E voltando-se para a mulher, disse a Simão: vês essa mulher? Entrei em tua casa e não me deste água para os pés. Esta, porém, regou os meus pés com lágrimas e os enxugou com seus cabelos. Não me deste ósculo. Ela, entretanto, desde que entrei, não cessa de me beijar os pés. Não me ungiste a cabeça com óleo, mas essa com bálsamo ungiu os meus pés. Por isso te digo, perdoados lhe são os seus muitos pecados, porque ela muito amou. Mas aquele a quem pouco se perdoa, pouco ama. Então disse a mulher: perdoados são os seus pecados. Até aí. E o último texto, Mateus 16, 18. Também eu te digo, tu és Pedro, e sobre esta pedra edificarei a minha igreja, e as portas do inferno não prevalecerão contra ela. Muito bem, meus irmãos. Eu não sei se os irmãos conhecem os jeitos brasileiros de receber visita. Tem um monte de visita aqui, né? Quando vem visita na sua casa, você é daquele que olha na janelinha e fala: ih, olha quem está vindo.
Olha, eu estava indo lá para Minas, a Elaine estava comigo. Lembra, Elaine? Lembra, né? Pois é. A Elaine estava comigo, acho que a Milu também. E nós fomos lá na roça, lá na terra do pai, né? Lá em Minas Gerais, em Cambuí, na Meia Légua. Eu falei, vocês vão conhecer o bambuzeiro. Lembra que eu escrevi sobre o bambuzeiro, etc. e tal? Nós fomos lá conhecer o bambuzeiro. Aí estamos passando na estrada assim, né, de estrada de terra e tal. Quando eu olho para a casa da minha prima Rosinha, cheia de gente lá, o pessoal na varanda, comendo bolinho, tudo. Eu olhei, ô prima! Ela, ô Vag! Tudo bom, prima? Olha, nós vamos até ali em cima, vamos dar a volta, a gente volta para te visitar, tá bom? Tá! E lá subimos, fomos até lá na vendinha, na igrejinha, viramos. Quando passamos de volta, irmãos, estava tudo trancado, fechado. Só faltava um adesivo dizendo interditado, porque não tinha mais ninguém. Quer dizer, deveriam. Nem o carro que estava lá estava mais. Impressionante, foram esconder o carro, só para não receber a gente em casa. Poxa vida, era só falar, né? Não podemos receber. A minha família é maravilhosa, viu? Que coisa boa. Você é assim também? Ou não? Tem casas que a gente vai visitar, né? Principalmente casa mineira ou casa de origem mineira. Não da minha prima, né? Lá é casa mineira, mas não desse jeito. Mas casa de mineiro é uma coisa, você vai, principalmente quando você está mesmo em Minas, e lá tem aquela varanda, aquela... Entra, filho, vamos tomar um café, né? Ela tem café e chafé, né? O café da primeira passada, o chafé da segunda, né? E depois vai, frita pão de queijo, bolinho de chuva, e vai dando um pedacinho de queijo, junto com goiabada. E você não tem como dizer, para, por favor, não, vai vindo. Porque se você não atender a hospedagem da pessoa, ela fica triste com você, né? E a sua barriga também, se você não comer tudo que está colocando ali à mesa. Dizem que no Nordeste também as pessoas são muito afetivas, e elas abrem a porta e recebem com muito amor e muita estima, e o que tem de melhor colocam. Mas vai descendo o Nordeste, passa o Sudeste, vai ficando frio. Já começa em São Paulo, né? Aqui em São Paulo é interessante. Graças a Deus que eu tenho tido muito poucas experiências assim. Mas tem casas e eu sou recebido à porta. Pois não? Já não dá nem vontade de entrar, né? Num pois não desse. Eu vim fazer uma visita para a senhora. Ah, tá bom. Entra, né? Bom, café não sai mesmo, né? Não sai nem um cafezinho. Mas, por outro lado, não acontece como lá nos Estados Unidos. É comum isso, viu? Nós fomos visitar, Jess e eu, a casa de uma pessoa. E fomos lá, avisamos um dia antes que iríamos. Fomos lá, ela nos recebeu, sentamos ali no sofá, ela muito feliz, muito alegre, etc. e tal. Mas deu 40 minutos, essa mulher levantou, pegou os guarda-chuvas nossos e disse assim: eu tenho mais o que fazer, Deus abençoe vocês, até logo. Jesus amado, eu olhei para o Gércio, eu falei: Gércio do céu, eu não vou aguentar, eu vou falar umas verdades para essa mulher. Ela disse: calma, aqui é a cultura, é assim que funciona. Você não viu nos filmes que levanta a pessoa e vai conduzindo a pessoa à porta? É assim que funciona aqui. Cada povo tem a sua cultura, tem o seu jeitão de receber visitas. E lá na Palestina, era algo diferente do nosso. Aliás, continua sendo diferente do nosso. Por exemplo, hoje, na Palestina, se você quiser provar amizade com alguém, você tem que ir à casa desta pessoa, ele te recebe na sala, você senta com ele, proseia umas 4 horas, mais ou menos. Se você sair durante a prosa, você está ofendendo o dono da casa. Aí ele traz uma refeição do melhor que ele tem, sabe? Tudo que ele tem, coloca à mesa, você se serve, você come e conversa mais um pouquinho, aí você pode ir embora.
se você for embora antes, você está ofendendo aquela família. Nos tempos de Jesus era mais ou menos assim. Lembram-se quando Jesus fala assim: eis que estou à porta e bato. Se alguém ouvir a minha voz, abrir a porta, eu entrarei e farei o quê? Pois é, às vezes a gente lê lá e fala: ué, por que, que ele vai comer? Né? Abre a porta para comer, está com fome? Não, é para provar amizade, é para provar amor. Eu entrarei em sua casa, cearei com ele, ele ceará comigo. Que coisa boa, né? Que coisa maravilhosa. Jesus enfrentou uma situação dessas que até perturbou o seu trabalho. Ele foi na casa de Marta, casa de Maria, casa de Lázaro, foi lá. E eu acho que a Marta era meio mineira, e aí quis atender Jesus mais, como se diz, melhor da conta. Porque enquanto Jesus estava pregando, essa mulher vai para lá e vem para cá e faz isso. Quem sabe ela fazia o seu bolinho de queijo, o seu pãozinho, bolinho de chuva e café e leite e um bolo de fubá e uma... e foi fazendo. Até que ela ralhou com a irmã dela: ó, Jesus, eu estou trabalhando sozinha aqui, manda minha irmã subir, fica aí te escutando. E Jesus disse: Marta, Marta, só precisa de uma coisa, para com esse negócio aí. Porque a Maria escolheu a coisa melhor, que é: eu vim aqui falar, eu não vim aqui comer. Quer dizer, isso é eu que estou falando, Jesus não falou, mas eu entendo o quê, né? Eu vim aqui falar, então ela escolheu a parte melhor. Então, o amor da recepção do oriental era muito grande, não era frio como o nosso. E dizem que vai descendo para o Rio Grande do Sul, a coisa piora mais ainda. É uma frieza muito grande. Então, nós estamos vendo uma visita que Jesus fez. Jesus fez uma visita para um tal de Simão. Simão recebeu Jesus na sua casa. E quando recebia na casa, a porta ficava aberta. E a mesa não era como estas nossas, elas eram mais rentes ao chão. E as pessoas se sentavam num pequeno divã, ou num banquinho pequeno, mas longo. Elas se sentavam ali e tudo era colocado à mesa, os pés ficavam para trás. E a pessoa ia comendo e conversando, ela ficava assim, ia comendo, conversando, etc. e tal. E a casa, além de Jesus e de Simão, e certamente dos apóstolos, a casa estava lotada de gente que funcionava mais ou menos como os repórteres, né? Para ver o que ia acontecer. Olha, e o povo era curioso mesmo. Estavam lá vendo como que estava sendo a janta de Jesus, ou o almoço de Jesus. Mas dentre estas pessoas que estavam observando a refeição de Jesus, entra uma mulher. E esta mulher entra muito provavelmente com o rosto inchado, de tanto chorar. E essa mulher não fala palavra alguma, e a mulher não tinha direitos sociais, muito menos de tomar a iniciativa de entrar e chegar perto do visitante. Mas para não constranger, era Jesus que estava ali, o Simão, dono da casa, não fez nada. Aí essa mulher pega, se abaixa chorando, e as lágrimas que ela derramava eram tão intensas, tão quentes e tão abundantes, que eram capazes de cair nos pés de Jesus, que estavam virados para trás, por causa do jeito de se sentar, que era normal, era comum, e aquelas lágrimas funcionaram como água. E a poeira da estrada começou a sair com aquela lágrima que ela derramava. Aí ela derramou tanta lágrima, e isso significa que ela chorou bastante no pé de Jesus, que ela catou a cabeleira dela, cabeleira solta, e ela começou a passar no pé de Jesus para enxugar. Aí ela tirou um vidrinho
de perfume muito caro. Talvez vamos comparar aí, qual é um perfume caro das mulheres hoje? Bem caro mesmo. Hã? Detefon? Não. Índia? Angel. Angel. Tá vendo? Quando a irmã precisar de perfumar um pouquinho de Angel, vai lá que eles deve ter essa fragrância lá guardadinha, viu? Angel. Para os homens, qual que é? Avanço. Não é não? Qual que é a dos homens? Hã? Azarrou. Ele usa e fica azarrado, né? Pois é. Só que o perfume dessa mulher, veja só, se um azarrou hoje custa 100 dólares, 150 dólares num duty free de algum aeroporto, esse perfume desta mulher, a essência desse perfume deveria custar algo em torno de 10 mil dólares. Estava toda a riqueza que essa mulher tinha na sua vida. Porque provavelmente, e aquela riqueza é porque provavelmente esta mulher era mulher adúltera. Era pecadora. Mulher que não tinha a vida correta diante de Deus. E aquilo era usado para toda a vida para ela se perfumar para as pessoas que vinham pecar com ela. Ela catou o vidrinho e derramou no pé de Jesus. Aquilo deveria dar um cheiro impressionante. Um cheiro caro. Só de cheirar, 10 dólares, 20 dólares, 30 dólares. Né? E o dono da festa ficou com raiva. Ele olha para aquela cena e diz assim... Bem que eu sabia que esse homem não era de nada. Se ele fosse profeta, ele saberia que essa mulher que está aí no pé dele não tem dignidade nenhuma para estar aí. Mas que vergonha! Mas ele não disse isso, ele pensou isso. Sabia que Jesus escuta o seu pensamento? Jesus ouve o que você pensa. E também vê o que você vê dentro. Porque a Bíblia diz assim, Deus não vê como vê o homem. O homem vê o exterior, Deus olha o interior. Ou seja, não adianta a casca estar bonitinha, mas o miolo estar podre. Esse homem estava falando impropérios para esta mulher que estava lavando os pés de Jesus com lágrimas. Mas, aqui fora... Muito provavelmente, ele sorrindo, vai comendo, Jesus, bebe um pouco, olha, tem mais carneiro ali, olha, pãozinho está aqui, ó, pode tomar o vinho, tem mais lá guardado, ia servindo. E Jesus escutou o pensamento dele e disse assim, Simão, eu preciso te perguntar um negócio. Oh, pois não, Senhor. Puxa, Jesus vai perguntar alguma coisa para mim, isso é bom demais, né? Simão, tinha um homem, tinha dois homens que tinham dívidas. Um devia 5 mil reais e o outro devia 50 reais. Aí veio o credor e perdoou os dois. Simão, diz uma coisa, quem que ficou mais agradecido? Simão disse, claro que aquele que devia mais. Está certo, né? Não é isso? Quem deve mais fica mais agradecido. Quem deve menos, ah, perdoou, estava devendo R$2 para você. Você nem lembra, mas perdoou 5 mil reais. Aí você lembra um pouco. E aí é um pouco, muito, né? Ah, e se os nossos credores perdoassem 5 mil reais, né? Que maravilha. Jesus olhou bem para ele e disse assim, pois é, Simão, você chegou no ponto que eu queria chegar. Sabe por quê? É costume ir na casa de alguém fazer uma visita, e quando a gente entra, o servo desta casa vem com uma bacia d'água e lava o pé da gente. E naquele tempo, quem não fizesse isso estava ofendendo o visitante. E o Simão ofendeu Jesus.
porque não deu água para lavar o pé dele. Mas Jesus falou assim: você não me deu água para lavar os meus pés, mas esta mulher trouxe a água dos próprios olhos, e com esta água me lavou os pés. Se você não me trouxe água, Simão, você também não trouxe toalha para me enxugar os pés. Não há necessidade. Mas esta mulher, além de ter trazido a água, ela trouxe também a toalha, que foram seus próprios cabelos. Era costume, quando a pessoa chegava também, receber um... aqui ficaria muito... Já pensou o dono da casa vir e te perfumar? É meio esquisito, né? Mas lá era um símbolo de receber um mestre. Então eles colocavam um pouquinho de óleo. Lembra aquele texto que diz assim? É como óleo que desce pela barba de Arão. Lembra daquele texto? Significa, eu estou ungindo esta pessoa e reconhecendo a sua autoridade. Jesus falou assim: quando eu entrei aqui na sua casa, você não me ungiu como um mestre. Mas essa mulher pegou o bálsamo e tacou no meu pé e me perfumou. Eu queria ver a cara de Simão. Como Simão deve ter pensado: Deus meu! Eu quero crer que ele tenha se arrependido. Não quero crer que ele tenha mantido o coração pesado. E Jesus disse assim: sabe por que essa mulher fez tudo isso, Simão? Porque ela foi muito perdoada. Mas você, que se acha... Jesus não disse isso, eu estou fazendo uma inferência ao texto. Mas você, que foi pouco perdoado, que não se acha muito pecador, que acha que você é até certinho, você não deu bola, você não deu valor. E para você, carne de vaca, viu Jesus na sua casa fazer uma refeição. Carne de vaca significa coisa comum. Quer dizer, é uma coisa qualquer. Jesus vinha na sua casa fazer uma refeição. Por isso, esta mulher recebeu grande perdão, porque houve também grande arrependimento. E aí Jesus olha para essa mulher: vá em paz, a sua fé te salvou. Em outro texto, perdoados estão os teus pecados. Que coisa gostosa e maravilhosa. O que, que isso tem a ver com os leprosos? Irmãos, nós todos que estamos aqui na casa de Deus hoje, somos parecidos e semelhantes aos leprosos. Não temos a lepra física, graças a Deus. Mas a Bíblia diz que o pecado é a lepra que destrói a nossa alma. Na verdade, todos são leprosos. Talvez uns se conscientizam de que são leprosos aos 10 anos, aos 12 anos, aos 15 anos, aos 20 anos, aos 80 anos. Convertem-se tarde. Outros nascem numa casa onde sabem desde pequenos que são leprosos. Todos estão doentes, todos. E todos vão até Jesus de uma forma ou outra dizendo: Senhor, sara-nos! E o Senhor, com a sua misericórdia e graça, estende a cura para todos esses 10 leprosos. O Senhor não rejeita aquele que o busca pedindo perdão dos seus pecados. O seu sangue é poderoso para apagar todos os nossos pecados. E estas pessoas se levantam livres. São livres finalmente, livres para viver, livres para serem felizes, livres! E vão embora. São 10 leprosos. 9 deles são
criados no Evangelho, conhecem o Evangelho bastante, se julgam os tais, mas tem um samaritanozinho, um rampeiro, um forasteiro, que não é, mas como todos estavam com lepra, a lepra fez deles todos amigos. Só que os 9 foram embora, acabou a amizade. Agora vem o outro, o samaritano, não mais leproso, curado, e chega diante de Jesus e diz: muito obrigado, Senhor. E Jesus olha bem para ele e fala: não eram 10? 10 que eu curei? 10 leprosos? Só esse estrangeiro voltou para agradecer? Cadê os outros 9? Cadê os outros 9? Cadê os outros 9? E a pergunta continua sendo feita hoje. Cadê os outros 9? Sabe, irmãos, nós levamos a vida cristã na brincadeira. Pensamos que conversão é só levantar a mão e entregar-se para Jesus e depois cumprir o ritual do batismo. Ah, vai lá até o dia do batismo, vem à igreja como nunca, frequenta, não falta em nada, até na oração silenciosa ele é o primeiro a orar. Acabou a preparação para o batismo, acabou a pessoa, sumiu. Mas não só isso. No começo de sua vida cristã, Deus lhe dá dons e talentos com os quais servi-lo. Aquela mulher perdoada, ela levou lágrimas, levou cabelos, levou perfume e levou os beijos. E Deus nos dá dons e talentos para levar para Jesus também. Deus nos dá dons e talentos para entregá-los a Jesus também. Não eram nossos. Ele nos deu para servi-los com eles. Mas cadê essa mulher pecadora que não entra de jeito nenhum para poder lavar os pés de Jesus, para beijá-los, para enxugá-los e também para colocar perfume? Sabe, meu irmão, estamos muitas vezes achando que Jesus não liga e achando que não há necessidade nenhuma de compromisso com ele e compromisso com a igreja dele. Já pensou se num pelotão está lá a guerra, pá, e para cá, e uma bomba cai, e aí um determinado soldado desaparece, depois que todos já estão melhores, ele reaparece, e o sargento diz: onde você estava? Você é do 4º pelotão, onde você estava? Estava ajudando no 5º pelotão. Mas você aqui do 4º, mas a guerra é uma só. Se ele estava no 4º pelotão, é no 4º pelotão que Deus quer que ele atue, ou então peça transferência para o 5º pelotão, se for possível, se for vontade do general, se for vontade de Deus. Há muitos cristãos que estão vivendo uma vida cristã assim: eu sirvo a Deus de qualquer jeito, em qualquer lugar, sem o menor compromisso de igreja. Sabe? Nós lemos aqui que Jesus fundou a igreja. Pedro, você é um pedregulho, mas sobre esta rocha erguerei a minha igreja, e as portas do inferno não prevalecerão contra ela. Sabe o que é igreja, meus irmãos? É povo de Deus junto, é povo de Deus servindo, lavando os pés de Jesus, enxugando-os, perfumando-os, beijando-os. Sabe por quê? Porque quem é muito perdoado tem vontade de servir a Jesus. E quem não se sente muito pecador acha uma bobagem muito grande. Quanto menos você tem consciência de que é pecador, mais bobagem você acha.
se julga muito grande, se julga pouco pecador, muito inteligente. Pois é, mas tudo isso, esta inteligência toda, há pessoas que se firmaram no mundo financeiro e agora estão aí pedindo esmolas porque acabou tudo. Há pessoas que se firmaram no seu pós-doutorado disto ou daquilo, no seu MBA, se julgam muito sábias. O túmulo onde você vai ser enterrado é igual o que eu vou. Da morte ninguém escapa. E aquilo que você construiu era um castelo de areia? Ou era algo efetivo, como diz a palavra de Deus? Ajunte tesouros no céu, onde nem a traça nem a ferrugem corroem, e nem os ladrões minam e roubam. Você é do tipo Simão?

Nova, a gente vem, fala alguma coisa para mostrar como eu falo bonito. E Deus sabe aonde que está a nossa vaidade. Deus sabe aonde está a vaidade. Mas o meu amor pelo Senhor, aquele que faz de que 10 leprosos saiam e um volte, e eu seja este um, aonde está você? Paulo diz: eu não corro atrás de coisa que eu não saiba. Eu corro atrás do meu alvo, de Jesus. E quanto mais eu corro, mais eu aprendo. Ele diz assim: não que eu julgue ter alcançado a perfeição, mas uma coisa faço, esquecendo-me das coisas que para trás ficam, prossigo para o alvo, para o prêmio da soberana vocação em Cristo Jesus. E sabe, meu querido irmão, minha querida irmã, eu quero perguntar se a sua vida é do tipo da mulher, ou é do tipo do Simão, se a sua vida é do tipo do leproso que voltou, ou do tipo dos leprosos que não voltaram. Você já levou alguém para Cristo na vida? Porque todas as coisas que a gente constrói acabarão, mas uma vida que você leva para Cristo, ela nunca mais acabará. Alguém já foi salvo através de você? Através do dom que Deus deu para você? Através do seu trabalho para Ele na igreja onde você foi plantado? Ou na igreja onde o Senhor direcionou você? Você já ganhou alguém para Jesus? Alguém já foi salvo através de você? Ah, eu não sou pregador. E quem disse que é o pregador que ganha? Um grande culto, lotado de gente, apinhado de gente. O pregador pregando faz apelo. Centenas levantam a mão. E ele então orienta: você que trouxe visitas, pegue o visitante e faça a oração da confissão. E aí você só vê pessoas: vem aqui, repita assim comigo: Senhor meu Deus, eu sou um pecador, reconheço que Jesus Cristo morreu em meu lugar, perdoa os meus pecados. Naquele momento, este homem, esta mulher que levaram alguém até os pés de Cristo, pode dizer: eu não sei pregar direito, eu não sei falar direito, mas eu vou levar aonde alguém vai falar direito para você escutar. Eu vou levar num lugar onde tem uma música, que ela é tão boa, tão bonita, que você vai entender a mensagem do Senhor. Você já levou alguém para Cristo na sua vida? Ou o seu testemunho está como o da Rede Globo, cuja pesquisa nesta semana, feita pela BBC de Londres, diz que o maior índice de divórcios no Brasil se deve às novelas que a TV Globo passa ao longo dos anos. Incrível, eles mesmos chegaram a essa conclusão. Jesus disse assim: é inevitável que venham escândalos, mas ai de quem for a razão de um escândalo. Melhor seria que amarrasse uma pedra no seu pescoço e se atirasse num rio. A minha vida deve ganhar alguém para Jesus. Isso é dar a Jesus o que ele deseja. Porque Jesus disse: ide por todo o mundo, pregai o evangelho a toda criatura, ensinai a todas as nações, batizando-os, ensinando-os. Aquela mulher, eu quero que seja eu. O dia em que eu estiver sem vontade de servir a Deus, o dia que eu estiver sem vontade de vir à igreja, o dia que eu estiver sem vontade de pregar ou de cantar, eu quero me lembrar de que quem é muito perdoado também é muito agradecido. Eu quero dizer: Senhor, se só isso for o motivo de eu estar servindo ao Senhor, eu quero ser fiel.
e não encarar

a tua igreja como um passatempo. A igreja é importante. A casa de Deus é importante. O reino de Deus é importante. Precisamos tirar essa consciência desigrejada, informalizada, e começar a entender que a casa do Senhor é o lugar onde unimos a igreja de Deus para trabalhar para o Senhor, para servir ao próximo e para ganhar vidas para Cristo. Você é a mulher ou é Simão? E você? Foi curado? É tão triste quando a gente vê gente que entrou aqui na igreja detonada, arrebentada. O evangelho vem e transforma a sua vida. Bastou receber a bênção, ó, dão no pé. Ou então, quantas e quantas pessoas só aguardavam o batismo nesta consciência eucarística, ou nesta consciência sacramental, de que o batismo é alguma coisa necessária. Então estas pessoas fizeram religiosamente a sua presença até o batismo. Depois, que se dane o reino. Eu vou servir a Deus ao meu jeito, onde eu estiver. A Bíblia diz que eu sou da igreja. Você é da igreja. Não se serve a Deus sozinho. E a igreja é o povo de Deus, reunido com compromisso. É rir com os que riem, chorar com os que choram. É colocar os dons e talentos a serviço do Pai, no lugar onde Ele plantou. Será que eu sou os 9 leprosos? Ou eu sou o leproso que volta? É. Quanta hipocrisia quando cantamos: vem o Senhor minha vida oferecer como oferta de... Para de cantar isso, pelo amor de Deus. É mentira. É mentira deslavada, porque você não é capaz nem de ofertar a Deus um sacrifício de horário. Quanto mais ofertar a sua vida. Ah, é? Suponhamos que o Senhor fala: vou levar a sério o que você está falando. Ó, eu quero você lá na Índia. Estão matando cristãos lá. Quero que você vá para lá e morra por mim. Eu, Senhor, dou no pé. É. Senhor, abençoa esse irmão. Amém. Senhor, guarda esse irmão. Amém. Mas, Senhor, se não quiser, leva esse irmão. Não, Senhor, tem misericórdia. É. Oferta é entrega. Eu quero entregar a minha vida para o Senhor. Mas tem gente aqui que não é capaz. Talvez não seja nem porque não queira, é porque não consegue. Sabe por quê? Porque só consegue quem é nascido de novo. Só consegue quem é convertido. Isso é conversão. Você dizer para Deus: Deus, eu de mim mesmo não sou capaz. Vem, Senhor, e seja capaz por mim, dentro do meu coração. E agora eu vou viver para agradecer. Vou voltar que nem o leproso que volta, dizer: obrigado, Senhor, obrigado, Senhor. E agora, a vontade de Deus é importante para mim. A vontade de Deus é o meu gosto maior. Eu não tenho prazer maior do que estar na vontade de Deus, servindo a Deus, na casa do Senhor, junto dos meus irmãos, dando ombro para os irmãos chorarem, sorrindo e festejando as suas alegrias, sejam elas de um carro que comprou, ou sejam elas de um casamento que se salvou. Não importa, eu quero ser, Senhor, como aquele leproso e como aquela mulher adúltera perdoada. Eu quero. Talvez alguém mais queira, mas não vou pedir você levantar a mão, não. Talvez você não levante por vergonha, ou levante apenas por proforma. Porque se dependesse de tantas vidas que vieram aqui já decidir se reconsagrar suas vidas, essa igreja já seria a mais santa do mundo. Mas, infelizmente, isso não acontece.
eu vou convidá-los a fazer uma outra coisa. Quem puder, claro. Eu vou me ajoelhar diante do meu Deus. E se você quiser falar amém à minha oração, fale. Faça da minha oração a sua oração. Vamos orar. Quantas vezes eu tenho vontade de desistir?

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1: O velho e o novo. Ninguém cose remendo de pano novo em vestido velho. Do contrário, o remendo novo tira parte do velho e torna-se maior a rotura. Marcos 2:21. Larry apreciava as luzes de Natal. Ele e a família percorriam as ruas próximas à casa deles para ver as casas mais luminosas. Naquele dia, ele enxergou uma árvore que ficava bem na extremidade da cidade. Era enorme e nela colocaram uma espiral de luzes vermelhas, azuis e verdes que desciam como se formassem uma cascata. Aproximou-se e teve uma decepção. À luz do dia, ali estavam apenas uma árvore desajeitada, tosca, repleta de galhos mortos. Sem as luzes, parecia mais morta do que viva. Era completamente sem valor, velha e feia. Lembrou-se então que houve um dia quando Jerusalém também parecia morta. Foi quando terminou o exílio babilônico. Os que voltavam não encontravam o esplendor, as casas, o templo. Apesar disso, o profeta Isaías conseguiu, em meio a ruínas, enxergar ali a glória de Deus. Dispõe-te, resplandece, porque vem a tua luz, e a glória do Senhor nasce sobre ti. Isaías 61. Era um novo que chegava para substituir o velho. Se quisermos ser vitoriosos, precisamos permitir que a glória do Senhor nos inunde e transforme a nossa natureza cansada, seca, sem valor, em vida nova que alcance os outros com o esplendor da beleza que só Ele pode trazer à nossa existência. Ele é o Criador, sabe como lidar conosco e deseja dar à nossa vida um sentido novo. Aquele que abrir a porta do coração para Jesus pode resplandecer como aquela árvore cansada, mas que brilhava com as luzes de Natal.
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2: De Maria Arlete Pereira de Abreu Bastos. Dádiva divina. Tomo por uma dádiva de Deus o jeito que me há dado para rimar, que é em muitos dos momentos meus outra maneira de com Ele falar. Falar com Deus, o meu melhor amigo, de tudo aquilo que estou a sentir, na certeza de que Ele está comigo e sempre disponível para ouvir. Esta certeza é um bem maior, a qual me faz gostar da solidão, pois que sozinha eu falo melhor a nosso Deus, abrindo o coração, louvando e bendizendo o meu Senhor e agradecendo a minha salvação.
0: 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Bem-aventurado aquele cuja iniquidade é perdoada, cujo pecado é coberto. Bem-aventurado o homem a quem o Senhor não atribui iniquidade e em cujo espírito não há dolo. Enquanto calei os meus pecados, envelheceram os meus ossos pelos meus constantes gemidos todo dia. Porque a tua mão pesava dia e noite sobre mim, e o meu vigor se tornou em sequidão de estio. Confessei-te o meu pecado, e a minha iniquidade não mais ocultei. Disse: confessarei ao Senhor as minhas transgressões, e tu perdoaste a iniquidade do meu pecado. Sendo assim, todo homem piedoso te fará súplicas em tempo de poder encontrar-te. Com efeito, quando transbordarem muitas águas, não o atingirão. Tu és o meu esconderijo. Tu me preservas da tribulação e me cercas de alegres cantos de livramento. Instruir-te-ei e te ensinarei o caminho que deves seguir, e sob as minhas vistas te darei conselho. Não sejais como o cavalo ou a mula, sem entendimento, os quais com freios e cabrestos são dominados, de outra sorte não te obedecem. Muito sofrimento terá de curtir o ímpio, mas o que confia no Senhor, a misericórdia o assistirá. Alegrai-vos no Senhor e regozijai-vos, ó justos, exultai vós todos que sois retos de coração. Salmo número 32. 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
3: Miranda, dia e noite, noite e dia, cria sombras, dor, saudade. Se traz a felicidade, leva às vezes a alegria. Uma hora e começa um novo dia, e a promessa de um dia inteiro viver. Duas horas, a vontade de espalhar felicidade e grandes coisas fazer. Três horas, e continua calmo o sussurro da rua, e a noite não vai findar. Quatro horas, principia o sintoma de alegria do dia que vai chegar. Cinco horas, matinada, toda em voo a passarada, tanta música no ar. Seis horas, é dia, Deus, enche os minutos meus dessa certeza de amor. Sete horas, principia, faina apressada, agonia e a terra toda em labor. Oito horas, é a vida, colmeia imensa, colorida, e tudo palpita, tudo. Nove horas, e me esqueço de Deus, da vida, e padeço nas labutas e no estudo. Dez horas, a vida é calma, tudo está no seu lugar, e passa a manhã amorosa. Onze horas, devagar. Meio-dia, sol parado. O mundo exausto, cansado, parece que vai parar. E a tarde vem, vai embora, voa o tempo. E o dia agora, sem rumo, vai descansar. Entra a noite de mansinho, minha alma devagarinho, busca a paz, quer repousar.

Olá, aqui é o pastor Wagner Antônio de Araújo. Deus nos tem agraciado com muitas oportunidades de meditação no livro dos Salmos. Hoje focaremos a atenção no verso 1 do Salmo 108. Firme está o meu coração, ó Deus. Cantarei e entoarei louvores de toda a minha alma. Davi é o autor deste cântico. Este homem de Deus amava enaltecer ao Senhor por suas múltiplas misericórdias. Aliás, a sua própria vida era um exemplo disto. Um jovem ruivo, último filho de Jessé, pastor quase anônimo de umas poucas ovelhas de seu pai. No entanto, Deus, que não olha como homem, mas olha o interior, o futuro, o porvir, escolheu-o para que fosse o grande rei de Israel. E não apenas isso. Deus fez dele o ícone de um império divino sobre a terra, chamando o futuro reino do Messias de Reino de Davi, Filho de Davi. Davi experimentara muitas dificuldades em sua vida. Era um soldado, um guerreiro, vivia em confronto com os inimigos diuturnamente. Experimentava duras experiências, morticínios ferozes entre os seus companheiros de armas e contra as nações que teimavam em atacar a Israel. Mas em todas essas lutas, Davi lograva êxito, vitória, conquista e crescimento. Quanto maiores os problemas, maior era a sua dedicação em buscar a face do Senhor e enaltecer-lhe a glória. Aqui neste texto selecionado, Davi declara: firme está o meu coração, ó Deus. Se há algo que agrada ao Senhor é confiarmos nele de todo o nosso coração, de toda a nossa mente, com todas as nossas forças. Confiar é crer, é ter completa certeza de que Deus é presente, é capaz e está dirigindo a nossa história. Quem assim confia no Senhor tem o coração firme, sem sobressaltos. Uma pessoa que crê em Deus de verdade é capaz de enfrentar as maiores batalhas, as maiores agruras e ainda sentir paz e profundo controle. Por esta razão, Davi dizia: vou tocar e cantar louvores. Ele era músico, dedilhava as harpas daquele tempo e compunha estas letras imortais transformadas em salmos eternos. Uma pessoa que confia em Deus é capaz de cantar e de louvar ao Senhor em todo o tempo. Um crente fiel não aguarda o dia da vitória, o momento da concretização de suas súplicas. A firmeza de coração lhe dá a capacidade de louvar ao Senhor com fé e antecipação, com firmeza de alma e alegria interior. Tem o ouvinte experimentado tamanha firmeza em seu coração? Faça-o hoje, entregando a sua vida a Jesus Cristo, crendo nele de todo o coração, e poderá dizer como Davi: firme está o meu coração, ó Deus. Que Deus nos abençoe. Amém.

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Acabamos de apresentar pela sua Naftalina Web, Luiz de Carvalho Especial. Amanhã, se o bom Deus assim nos permitir, estaremos de volta neste mesmo horário. Mas não desligue, pois a Rádio Naftalina Web continua com a sua programação normal. Muito obrigado pela sua audiência. Amém.

Acabamos de apresentar com Feliciano Amaral, Louvores do Coração. Continue a ouvir a nossa programação. Amanhã estaremos de volta neste mesmo

0: acabamos de apresentar.
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0: Edgar Martins em louvores. Não desligue, porque a nossa programação continua. Amanhã, se o bom Deus assim nos permitir, estaremos de volta neste mesmo horário. Que Deus abençoe a todos.

0: Bom dia a todos os que nos ouvem nesta manhã. Bom dia, Israel.
1: Bom dia, Liliana. É um facto que todos nós temos as nossas necessidades, uns mais, outros menos. Mas se tivesse de elaborar uma lista das suas 7 maiores necessidades, o que é construir essa lista? O tema de hoje é Jesus é o pão da vida. Para isso eu vou pedir à minha colega Liliana que leia uns versículos.
0: Respondeu-lhe Jesus: em verdade vos digo, não foi Moisés que vos deu o pão do céu, mas meu Pai vos dá o verdadeiro pão do céu, porque o pão de Deus é aquele que desce do céu e dá vida ao mundo. Disseram-lhe, pois: Senhor, dá-nos sempre desse pão. Declarou-lhe Jesus: eu sou o pão da vida, aquele que vem a mim de modo algum terá fome, e quem crê em mim jamais terá sede.
1: Jesus é o pão da vida. Eu sou o pão da vida. O que vem a mim jamais terá fome. O que crê em mim jamais terá sede. Jesus tem a capacidade e o desejo de conceder tudo o que as pessoas necessitam.
0: Como pão da vida, Jesus é a fonte e o provedor de tudo o que precisamos na vida. Podemos confiar nele diariamente e na sua capacidade para suprir as nossas necessidades.
1: Os versículos que há pouco foram lidos fazem parte de uma história em que um rapaz que tinha uns pães e uns peixes partilhou-os com Jesus, que com um milagre os multiplicou e os dividiu para uma multidão com mais de 5 mil pessoas. E agora eu faço uma pergunta ao nosso ouvinte: o que é que tem que pode partilhar com os outros que estejam a passar necessidades? Concentre-se no que tem, não no que não tem. Pode ser que tenha um bem material, ou algum tempo, ou possibilidade de dar boleia a alguém para qualquer lado, ou qualquer coisa que possa partilhar para benefício dos outros. Jesus pode pegar no que tem para oferecer e multiplicá-lo, para suprir as necessidades dos outros. Jesus tem a capacidade e o desejo de conceder tudo o que as pessoas necessitam da vida. Jesus, como disse há pouco, é o pão da vida. Ele dá-nos tudo, provém-nos com tudo. Na semana passada, caso o nosso ouvinte se lembre, demos outro exemplo. Jesus é água viva. É Ele que nos sustenta, que nos enche espiritualmente com o seu amor, com a sua alegria. Agora vamos ficar com uma música.

0: dando seguimento àquilo que ainda há pouco estávamos a falar, vou ler-vos agora uns versículos que falam sobre a aplicação da nossa vida, de tudo aquilo que nós falamos. Por isso vos digo, não estejais ansiosos quanto à vossa vida, pelo que haveis de comer ou pelo que haveis de beber, nem quanto ao vosso corpo, pelo que haveis de vestir. Não é a vida mais do que o alimento e o corpo mais do que o vestuário? Olhai para as aves do céu que não semeiam, nem ceifam, nem ajuntam em celeiros, e vosso Pai Celestial as alimenta. Não valeis vós muito mais do que elas? Ora, qual de vós, por mais ansiosos que esteja, pode acrescentar um côvado à sua estatura?
1: Todos os dias, de manhã à noite, nos preocupamos com o que vai ser o almoço, ou o que vai ser o jantar, ou com o que nos havemos de vestir. De facto, essas coisas são o que menos importa. Buscai primeiro o reino de Deus e tudo o resto vos será acrescentado. Esse é o lema de Jesus. E esse é o lema que nós todos os dias haveríamos de seguir. Eu proponho ao nosso ouvinte um desafio. Confie em Jesus diariamente. Confie na sua capacidade para suprir as suas necessidades. Quer na comida, quer na roupa, quer no dinheiro, quer na saúde. Jesus faz a diferença.
0: Portanto, não vos inquieteis dizendo que havemos de comer, ou que havemos de beber, ou que havemos de vestir. Porque o vosso Pai Celestial sabe que precisais de tudo isso. Mas buscai primeiro o seu reino e a sua justiça, e todas estas coisas vos serão acrescentadas.
1: Ficamos hoje por aqui. Espero que tenham gostado da nossa companhia e espero que, de certa maneira, esta mensagem tenha estado de acordo com as vossas necessidades e que considerem que Jesus é o caminho. Jesus é o caminho para a luz, para a verdade, para a vida e que ninguém vai ao Pai senão por Ele. Assim nos despedimos. Até para a semana, Liliana.
0: Até para a semana, Israel.

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1: Simples, seu fulgor nos céus, até a sua luz desaparecer. Em gratidão a Deus, nosso Senhor, a criação revela o seu poder. Sua glória, beleza e amor, faltam palavras para o descrever. Aceita, ó Deus trino, a adoração, que meu rimar é também oração.
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3: Aquele que habita no esconderijo do Altíssimo, à sombra do Onipotente descansará. Direi do Senhor, Ele é o meu Deus, o meu refúgio, a minha fortaleza, e nele confiarei. Porque Ele te livrará do laço do passarinheiro e da peste perniciosa. Ele te cobrirá com as suas penas, e debaixo das suas asas estará seguro. A sua verdade é escudo e broquel. Não temerás espanto noturno, nem seta que voe de dia, nem peste que ande na escuridão, nem mortandade que assole a meio-dia. 1.000 cairão ao teu lado e 10.000 à tua direita, mas tu não serás atingido. Somente com os teus olhos olharás e verás a recompensa dos ímpios, porque tu, ó Senhor, és o meu refúgio, o Altíssimo é a tua habitação. Nenhum mal te sucederá, nem praga alguma chegará à tua tenda, porque aos seus anjos dará ordem a teu respeito para te guardarem em todos os teus caminhos. Eles te sustentarão nas suas mãos para que não tropeces com o teu pé em pedra. Pisarás o leão e o áspide, calcarás aos pés o filho do leão e a serpente. Pois que tão encarecidamente me amou, também eu o livrarei, pô-lo-ei num alto retiro, porque conheceu o meu nome. Ele me invocará e eu lhe responderei, estarei com ele na angústia, livrá-lo-ei e o glorificarei. Dar-lhe-ei abundância de dias e lhe mostrarei a minha salvação. Salmo 91.
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Não há mais bela música que o ruído da maçaneta da porta quando meu filho volta para casa. Volta da rua, da vasta noite, da madrugada de estranhas vozes, e o ruído da maçaneta, o gemer do trinco, o bater da porta que novamente se fecha, o tilintar inconfundível do molho de chaves, são um doce acalanto, uma suave cantiga de ninar. Só assim fecho os olhos, posso afinal dormir e descansar. Oh, a longa espera, a negra ausência, as histórias de acidentes e assaltos que só a noite como ninguém sabe contar. Oh, os presságios e os pesadelos, o eco dos passos nas calçadas, a voz dos bêbados na rua e o longo apito do guarda medindo a madrugada e os cães uivando na distância e o grito lancinante da ambulância e o coração descompassado a pressentir e a martelar na arritmia do relógio do meu quarto, esquadrinhando a noite e seus mistérios. Nisso, na sala que se cala, estala a gargalhada jovem da maçaneta que canta a festiva cantiga do retorno. E a sua voz engole a noite imensa com todos os ruídos secundários. Oh, os símbolos do trinco e os clarins da porta que se escancara e os guizos das muitas chaves que se abraçam e o festival dos passos que ganham a escada. Nem as vozes da orquestra e o tilintar de copos e a mansa canção da chuva no telhado podem sequer se comparar ao som da maçaneta que sorri quando meu filho volta. Que ele retorne sempre são e salvo, marinheiro depois da tempestade a sorrir e a cantar, e que na porta a maçaneta cante a festiva canção do seu retorno, que soa para mim como suave cantiga de ninar. Só assim meu coração se aquieta, posso afinal dormir e descansar.

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1: Solidariedade e persistência. Mas, não achando por onde pudessem introduzir por causa da multidão, subiram ao eirado e por entre as telhas o baixaram com o leito, para o meio de todos, diante de Jesus. Lucas 5,19. Os amigos daquele enfermo o amavam e desejavam a sua cura. Nesse propósito, não mediram esforços e nem aceitaram quaisquer empecilhos. O que eles queriam era bem evidente, ver o amigo restabelecido. Foi o que aconteceu com a família de Gary. Sua amada avó estava gravemente enferma, e a visita para vê-la foi desgastante física e emocionalmente. Após uma série de derrames, a senhora estava em uma instituição para idosos. Era bem cuidada ali. Gary se aproximou e ouviu uma pergunta intrigante. Que tipo de trabalho você faz? Gary, que era pastor, não estava preparado para respondê-la. Aquela vovó havia estado na sua ordenação e participado das alegrias e inspirações do momento. Como poderia ter esquecido? Voltou para casa com o coração apertado. Não se passaram 24 horas e um telefonema avisou que a vovó havia sofrido um novo derrame. Ainda sentados à mesa da cozinha, Gary, esposa e dois filhos analisavam a possibilidade de fazerem uma nova viagem. Não era simples decidir. O cansaço ainda ditava as ordens. Para resolver a questão, Gary concluiu: "Não sei se seria de grande ajuda porque ela não faz ideia de quem somos." Gary não contava com a resposta de Jennifer, de 8 anos. "Mas nós sabemos quem ela é, papai." Reuniu os pertences e a família, partiu na manhã seguinte. Isto é solidariedade. Isto é persistência.
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Olá, aqui é o pastor Wagner Antônio de Araújo. A nossa atenção hoje está direcionada ao Salmo 42, verso 8. Contudo, o Senhor, durante o dia, me concede a sua misericórdia, e à noite comigo está o seu cântico, uma oração ao Deus da minha vida. As pessoas responsáveis que lutam, estudam, trabalham, cuidam da família, constroem um futuro, atravessam muitas coisas ao longo do dia. Aqui em São Paulo e em Curitiba, costumamos experimentar as quatro estações ao mesmo tempo. Pela manhã está frio, depois o sol esquenta e torra, posteriormente vem a chuva forte e mais tarde o frio novamente. Muitos de nós enfrentam dias tremendamente diversificados também. Há coisas muito boas que acontecem, outras não tão boas e ainda outras muito ruins. Às vezes choramos, às vezes rimos, às vezes tememos e às vezes adormecemos. Os nossos dias são incrivelmente variados. Contudo, o salmo de hoje nos fala de algo que não varia: a presença de Deus com aqueles que o amam e que o servem. Diz o texto que pela manhã Deus nos concede misericórdia. Quanta verdade há nisso! Tivemos uma cama limpa e aquecida onde dormir, estendemos a toalha na mesa e desfrutamos de um sortido café da manhã. Vestimos-nos com roupas passadas e bonitas, colocamos sapatos e meias e pudemos nos deslocar até a escola ou o trabalho. Os nossos olhos veem as flores, o nariz distingue os aromas diversos, os ouvidos captam o cântico dos pássaros. Deus nos sustenta com a sua destra. Enquanto há tantos que não desfrutam de quase nada, ou mesmo de nada, o Senhor tem sido misericordioso para conosco. Isto é motivo de darmos glória a Ele. Ao fim do dia, quando chegamos em casa cansados, com fome e com sono, somos visitados pelas memórias das misericórdias de Deus. Quantos livramentos Ele nos deu, quanta graça Ele concedeu-nos nos diversos afazeres, quantas oportunidades para servir, para amar, para aprender, quantas tentações suportamos e vencemos. Assim, com gratidão, o salmista afirma que o cântico do Senhor estará conosco. Sim, queremos exaltar-lhe. Às vezes o fazemos em nosso culto doméstico, junto de nossa família, outras vezes fazemos sozinhos em nossa íntima comunhão com o Senhor, mas há cânticos em nossos lábios e queremos louvar o Senhor. Terminamos as lidas do dia com uma oração ao nosso Deus. Como é bom ter um Deus real, vivo, único e presente para clamarmos, para adorarmos, para exaltarmos. É uma necessidade da alma buscar a presença do Senhor antes de adormecer e descansar das lidas diárias. Para o cristão, a oração faz parte de sua necessidade diária, de seu suprimento, tanto quanto a água e o alimento também o fazem. Orar é abrir o coração ao Senhor, adorar. Orando-o, exaltando-o, confessando as nossas culpas, intercedendo por nossos amigos e até pelos eventuais inimigos. A oração é o coroamento de um dia feliz. Como o ouvinte tem vivido, consegue perceber a misericórdia do Senhor logo de manhã, suprindo-lhe cada uma das necessidades? Tem um cântico ao Senhor no anoitecer, expressando todo o seu amor por ele? Expressa alegria em buscá-lo em oração, terminando o seu dia com chave de ouro? Pois saiba que essa é a receita para uma vida verdadeiramente feliz. Que Deus lhe abençoe. Amém.

aleluias. E nós podemos expressar todo o carinho, todo o amor que foi ministrado às nossas vidas pelo Senhor. A sua palavra diz que Ele tirou de nós o coração de pedra, nos deu um novo coração e colocou dentro de nós o Seu Espírito. E nós podemos, como irmãos, expressar todo o calor, abençoando a vida uns dos outros como uma grande família, a grande família de Deus.

0: de Maria Arlete Pereira de Abreu Bastos, Céu Incendiado. O céu me surpreende e, sem querer, sequer em pensamento cogitar, quando à minha janela fui fechar, não pude ignorar, fiquei a ver. A luz e sombras do final do dia, lindo clarão e o céu incendiado, que a cada instante é modificado, são momentos de encanto e de magia. Pobre será aquele que não repara em tudo que o cerca, a natureza, seus tesouros de cor e forma rara, que nos revelam de Deus a sua beleza. Dela, de mim e de ti é o Criador, a ti, ó Deus, a glória e o louvor.
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Nunca é tarde para escutar que Deus é amor. Diz, canta a família Davis.

A soberania de Jesus. Evangelho segundo escreve João, capítulo 2, versículos de 1 em diante. E ao terceiro dia fizeram-se umas bodas em Caná da Galileia. E estava ali a mãe de Jesus. E também foi convidado Jesus com seus discípulos para as bodas. E faltando vinho, a sua mãe disse a Jesus: eles não têm vinho. Disse-lhe Jesus: mulher, que tenho eu contigo? Ainda não é chegada a minha hora. Sua mãe disse aos seus servos: fazei tudo quanto ele vos disser. E estavam ali postas 6 talhas de pedra para a purificação dos judeus, e em cada uma cabiam 2 ou 3 almudes. Disse-lhe Jesus: enchei de água essas talhas, e encheram-nas até cima. E disse-lhe Jesus: tirai agora e levai ao mestre Sala. E o levaram. E logo que o mestre Sala provou a água feita vinho, não sabendo de onde viera, se bem que o sabiam os serventes que tinham tirado a água, chamou o mestre Sala ao esposo e disse-lhe: todo homem põe primeiro o vinho bom, e quando já tem bebido, então o inferior, mas tu guardaste até agora o bom vinho. Jesus principiou assim os seus sinais em Caná da Galileia e manifestou a sua glória, e os seus discípulos creram nele. Depois disso, desceu a Cafarnaum, ele, sua mãe, seus irmãos e seus discípulos. Ficaram ali não muitos dias. Onde é que está aqui, nesse texto, a soberania de Jesus? Vejam bem, a mãe de Jesus, que fora convidada para esse casamento, percebeu que os convidados que lá estavam eram um maior número do que podiam servi-los com o vinho, que era um produto da época usado como nós usamos hoje o guaraná, o refrigerante. E ela levou o problema a Jesus. Jesus, então, o que é que diz? Mulher, que tenho eu contigo? Ainda não é chegada a minha hora. Não é o momento de eu, Jesus, manifestar ao mundo a minha soberania. Agora Jesus dá ordem para os serventes para que encham as 6 talhas com água. Vejam bem, água. Tiraram do poço, encheram de água, e Jesus mandou servir água. E quando provaram, era vinho. Jesus é soberano quando tem domínio sobre a natureza. Ele é soberano em relação à sua mãe, que ela não poderia interferir no seu ministério, porque ela era mera mulher, era uma mulher, um ser humano, não era divina. Mas ele, Jesus, não obstante ser filho dela, segundo a carne, era o filho de Deus, era divino. Então ele é soberano sobre todas as coisas, sobre seus irmãos, porque Maria tivera mais filhos, além de Jesus. Aqui está claro o texto, dizendo que foram embora ela, seus irmãos de Jesus e os discípulos de Jesus. É coisa diferente. Foram embora. Este foi o primeiro milagre que Jesus operou. E assim começa o seu ministério de milagres para anunciar o reino de Deus. Mas esse texto não é o único que fala de Jesus como soberano. Paulo, escrevendo a sua carta aos Colossenses, diz que Jesus, nele, em Jesus, foram criadas todas as coisas. Ele é a expressa imagem de Deus Pai. Então Jesus diz em João também 14: quem vê a mim vê o Pai. Então ele, Jesus, é o representante legítimo e único e verdadeiro do Pai Celestial. Ele foi o único que trouxe a revelação daquilo que há no céu, daquilo que Deus quer fazer, do amor de Deus e do plano que ele trouxera nesse mundo para executá-lo, morrendo numa cruz ignominiosa, para assim propiciar a salvação a todos aqueles que creem na sua palavra. Então ele é soberano. Tudo foi criado por ele. João também diz no seu Evangelho, capítulo 1, versículos de 1 em diante: no princípio era o verbo estava com Deus, e o verbo era Deus.
todas as coisas foram feitas por ele, o verbo que é Jesus, e sem ele nada do que foi feito se fez. Vejam bem, então, ele é soberano sobre a natureza, sobre o universo. Tudo foi criado por ele e para ele. Nós também somos criaturas dele, meras criaturas, mas quando nós nos convertemos a Jesus Cristo, aceitamos como Salvador o seu sacrifício como suficiente, bastante, para podermos ser salvos, então ele nos adota como filhos, filhos adotivos, e passamos a ser discípulos de Jesus para servirmos ao nosso Deus. Jesus, portanto, é soberano sobre o universo e também soberano sobre a salvação. Diz-nos a carta aos Hebreus, capítulo 7, verso 25, que ele, Jesus, está à destra do Pai para interceder por nós, ao nós que herdamos a salvação. Então, ele é nosso intercessor. Não temos outro intercessor por nós, senão Jesus Cristo, o Filho de Deus. Não há santos que possam levar-nos até a presença de Deus, conquanto esses santos que foram verdadeiros tenham sido, de fato, homens prudentes, homens que amaram o Senhor, mas não têm poder de levar-nos até a presença de Deus. Pois eles morreram, inclusive a mãe de Jesus também morreu, foram sepultados e não tomam conhecimento de coisa alguma do que se passa aqui na terra. Somente Jesus é que pode fazer. Amigo ouvinte, Jesus é soberano. Ele resolveu um problema no lar, num casamento que se iniciava. Ele resolve qualquer problema desde que você o coloque, o confie aos cuidados de Deus e peça em nome de Jesus. Ele o fará. Que Deus, portanto, o abençoe e o ajude. Amém.

0: mas para estar lá é preciso preparo. Você está pronto para com ele encontrar? Ele não vai tardar. Breve.
1: Amado Deus, bondoso Pai, rendemos-te muitas graças, Senhor, pelo privilégio que temos de podermos proclamar as boas novas de salvação. Senhor, queremos que os nossos ouvintes, segundo a Tua palavra, reconheçam a soberania de Jesus sobre as vidas, sobre os problemas, sobre a natureza e sobre a salvação, ó Deus. Sabemos que Ele é nosso intercessor. Senhor, que cada ouvinte nosso aprenda essa verdade da Tua palavra e busque o Senhor, em nome de Jesus pedimos. Amém.
2: A parte musical desta semana é uma gentileza de discos Bom Pastor, a quem muito agradecemos. Estamos chegando ao finalzinho do programa de hoje e amanhã aqui estaremos novamente querendo Deus nosso Pai. Queremos deixar com você, dileto ouvinte, aquele convite de sempre. Venha nos visitar em nossa igreja, na Rua Voluntário Vitorino Borges, 619. Nossos trabalhos se realizam todas as quartas-feiras, às 20 horas, aos domingos, às 19h30, ainda aos domingos de manhã, 8h30, e às 9h30, Escola Bíblica Dominical, com classes para crianças, juniores, adolescentes, jovens e adultos, e todos são muito bem-vindos. Agradecemos sua gentil e preciosa atenção, e até amanhã, e uma boa noite sob a proteção e as bênçãos de Deus, nosso Pai amoroso e misericordioso. Elzira Fernandes, Diácono.
1: E pastor Timofei, Diácono. Amigo ouvinte, nós agradecemos a você o fato de nos ouvir sempre. E se você tem qualquer dúvida sobre algum assunto, telefone-nos para 22 7032, que nós o atenderemos com muito prazer. A você dizemos uma boa noite, na paz gloriosa, eterna de Jesus, que você durma bem e agradeça a Deus o dia que já se findou. E também pela manhã agradeça a Deus o dia que chegou e peça a Deus a direção para viver mais um dia feliz na presença do Senhor. Boa noite, na paz de Jesus.

0: sempre se esmera ao fim do dia, em cambiantes de luz e de cor. Sua beleza é a sublime poesia que nos transmite Deus, seu Criador. E eu me quedo ao ver o seu adeus, que me inspira para descrever, em rimas simples, seu fulgor nos céus, até a sua luz desaparecer. Em gratidão a Deus, nosso Senhor, a criação revela o seu poder, sua glória, beleza e amor. Faltam palavras para o descrever. Aceita, ó Deus trino, a adoração, que meu rimar é também oração.
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0: lágrimas. Para onde vão as lágrimas que a gente chora aqui na terra? Lágrimas de mães tristes, desoladas, de corpo exangue e alma massacrada, junto ao filhinho que não vai sorrir, e do filho que vê a mãe querida morta e com ela as ilusões da vida para sempre partir? Para onde vão as lágrimas que a gente chora aqui na terra? Uma ilusão que rápida fenece, a luz do coração que se amortece para nunca mais brilhar. E queridos que partem, vão embora, sentindo esse que fica e esse que chora, que o ausente seu jamais há de voltar. Para onde vão as lágrimas que a gente chora aqui na terra? Lágrimas dos pobres em tormento, sem emprego, sem casa ou alimento para os filhinhos seus. Lágrimas dos homens explorados por opressores vis e desalmados que fervem raiva em direção aos céus. Lágrimas dos órfãos aos milhares, lançados sem amigos e sem lares pelas trilhas do mal. Lágrimas da velhice, pobre e enferma, dentro da noite escura, fria e erma, pedindo a Deus a santa paz final. Lágrimas de mulheres infelizes, escondendo no riso as cicatrizes que o pecado em sua alma semeou. Lágrimas que vêm tarde, muito tarde, aos olhos vis do traidor covarde e que o remorso jamais perdoou. As lágrimas, toma-as todas, dos grandes, dos pequenos, das pobres almas tristes sem amor. Toma-as e devolve-as para o mundo, sob a forma de bênçãos e consolo, sob a forma de paz, ó meu Senhor.
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2: A virtude do perdão. O senhor daquele servo, pois, movido de compaixão, soltou-o e perdoou-lhe a dívida. Mateus 18:27. Na oração que Jesus ensinou, aprendemos que é necessário manifestar o perdão a pessoas que eventualmente nos devem alguma coisa. Em Mateus 6:12, ensinando-nos a orar, Jesus diz: e perdoa-nos as nossas dívidas, assim como nós perdoamos aos nossos devedores. Vislumbramos através da reciprocidade aqui apresentada que a qualidade de nosso relacionamento com Deus será a mesma que temos com o nosso próximo. Isso é perceptível também na síntese apresentada por Jesus, quando disse que ao amarmos a Deus acima de todas as coisas e ao próximo como a nós mesmos, estaremos cumprindo toda a lei e os profetas. Não há perdão sem amor. O perdão é uma virtude, porque é a expressão maior do amor de Deus. No Calvário, Jesus disse: Pai, perdoa-lhes, porque não sabem o que fazem. Estevão, no momento de sua morte injusta e cheia de tormento, bradou: Pai, não lhes imputes este pecado. Perdoar é ser virtuoso e amigo de Deus, assim como Abraão. Então levantou Abraão os seus olhos e tomou o carneiro e ofereceu-o em holocausto em lugar de seu filho. Gênesis 22:13.

0: Abraão, também chamado de pai da fé, num prenúncio, entregou seu filho Isaque para o sacrifício. Deus, na plenitude dos tempos, entregou o seu próprio filho Jesus para o sacrifício substitutivo em lugar da humanidade, para que houvesse perdão dos erros, dos pecados. Conscientes do perdão de Deus pelos méritos de Jesus e perdoando as faltas uns dos outros, daremos glória a Deus e seremos virtuosos.
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Irmãos, vamos abrir a Bíblia em Lucas 17, 12. Lucas 17, 12. Vamos começar no 11. Hoje nós vamos ler três textos que não serão expostos, não faremos exegese ou exegese destes textos para os irmãos, que significa, não vamos esmiuçar esse texto gramaticalmente e também não vamos aplicá-lo de forma textual ou de forma expositiva, mas vamos usá-los como tópico para uma meditação bastante importante. Lucas 17, 11. De caminho para Jerusalém, passava Jesus pelo meio de Samaria e da Galiléia. Ao entrar numa aldeia, saíram-lhe ao encontro 10 leprosos, que ficaram de longe e lhe gritaram, dizendo: Jesus, Mestre, compadece-te de nós. Ao vê-los, disse-lhes Jesus: Ide e mostrai-vos aos sacerdotes. Aconteceu que, indo eles, foram purificados. Um dos 10, vendo que fora curado, voltou, dando glória a Deus em alta voz, e prostrou-se com o rosto em terra aos pés de Jesus, agradecendo-lhe. E este era samaritano. Então Jesus lhe perguntou: não eram 10 os que foram curados? Onde estão os 9? Não houve, porventura, quem voltasse para dar glória a Deus, senão este estrangeiro? E disse-lhe: levanta-te e vai, a tua fé te salvou. Lucas 7,40 é o nosso segundo texto, que não vai começar exatamente aí, mas eu os convido a ir para o versículo 36. Convidou um dos fariseus para que fosse jantar com ele. Jesus, entrando na casa do fariseu, tomou lugar à mesa. E eis que uma mulher da cidade, pecadora, sabendo que ele estava à mesa na casa do fariseu, levou um vaso de alabastro com um unguento, e estando por detrás, aos seus pés, chorando, regava-os com as suas lágrimas e os enxugava com os próprios cabelos e beijava-lhe os pés e os ungia com um unguento. Ao ver isto, o fariseu que o convidara disse consigo mesmo: se este fora profeta, bem saberia quem é e qual é a mulher que lhe tocou, porque é pecadora. Dirigiu-se Jesus ao fariseu e lhe disse: Simão, uma coisa tenho a dizer-te. E ele respondeu: dize, mestre. Certo credor tinha 2 devedores, um lhe devia 500 denários e o outro 50. Não tendo nenhum dos 2 com que pagar, perdoou-lhes a ambos. Qual deles, portanto, o amará mais? Respondeu-lhe Simão: suponho que aquele a quem mais perdoou. Replicou-lhe: julgaste bem. E voltando-se para a mulher, disse a Simão: vês essa mulher? Entrei em tua casa e não me deste água para os pés. Esta, porém, regou os meus pés com lágrimas e os enxugou com seus cabelos. Não me deste ósculo. Ela, entretanto, desde que entrei, não cessa de me beijar os pés. Não me ungiste a cabeça com óleo, mas essa com bálsamo ungiu os meus pés. Por isso te digo, perdoados lhe são os seus muitos pecados, porque ela muito amou. Mas aquele a quem pouco se perdoa, pouco ama. Então disse a mulher: perdoados são os seus pecados. Até aí. E o último texto, Mateus 16, 18. Também eu te digo, tu és Pedro, e sobre esta pedra edificarei a minha igreja, e as portas do inferno não prevalecerão contra ela. Muito bem, meus irmãos. Eu não sei se os irmãos conhecem os jeitos brasileiros de receber visita. Tem um monte de visita aqui, né? Quando vem visita na sua casa, você é daquele que olha na janelinha e fala: ih, olha quem está vindo.
Olha, eu estava indo lá para Minas, a Elaine estava comigo. Lembra, Elaine? Lembra, né? Pois é. A Elaine estava comigo, acho que a Milu também. E nós fomos lá na roça, lá na terra do pai. Né? Lá em Minas Gerais, em Cambuí, na meia légua. Eu falei, vocês vão conhecer o bambuzeiro. Lembra que eu escrevi sobre o bambuzeiro, etc e tal? Falei, nós fomos lá conhecer o bambuzeiro. Aí estamos passando na estrada assim, estrada de terra e tal. Quando eu olho para a casa da minha prima Rosinha, cheia de gente lá, o pessoal na varanda, comendo bolinho, tudo. Eu olhei, ô prima! Ela, ô Vague! Tudo bom, prima? Olha, nós vamos até ali em cima, vamos dar a volta, a gente volta para te visitar, tá bom? Tá! E lá subimos, fomos até lá na vendinha, na igrejinha, viramos. Quando passamos de volta, irmãos, estava tudo trancado, fechado. Só faltava um adesivo dizendo interditado, porque não tinha mais ninguém. Quer dizer, deveriam. Nem o carro que estava lá estava mais. Impressionante, foram esconder o carro, só para não receber a gente em casa. Poxa vida, era só falar, né? Não podemos receber. A minha família é maravilhosa, viu? Que coisa boa. Você é assim também? Ou não? Tem casas que a gente vai visitar, né? Principalmente casa mineira ou casa de origem mineira. Não da minha prima, né? Lá é casa mineira, mas não desse jeito. Mas casa de mineiro é uma coisa, você vai, principalmente quando você está mesmo em Minas, e lá tem aquela varanda, aquela... Entra, filho, vamos tomar um café, né? Ela tem café e chafé, né? O café da primeira passada, o chafé da segunda, né? E depois vai, frita pão de queijo, bolinho de chuva, e vai dando um pedacinho de queijo, junto com goiabada. E você não tem como dizer, para, por favor, não, vai vindo. Porque se você não atender a hospedagem da pessoa, ela fica triste com você, né? E a sua barriga também, se você não comer tudo que está colocando ali à mesa. Dizem que no Nordeste também as pessoas são muito afetivas, e elas abrem a porta e recebem com muito amor e muita estima, e o que tem de melhor colocam. Mas vai descendo o Nordeste, passa o Sudeste, vai ficando frio, já começa em São Paulo, né? Aqui em São Paulo é interessante, graças a Deus que eu tenho tido muito poucas experiências assim, mas tem casas e eu sou recebido à porta. Pois não? Já não dá nem vontade de entrar, né? Num pois não desse. Eu vim fazer uma visita para a senhora. Ah, tá bom. Entra, né? Bom, café não sai mesmo, né? Não sai nem um cafezinho. Mas, por outro lado, não acontece como lá nos Estados Unidos. É comum isso, viu? Nós fomos visitar, Jess e eu, a casa de uma pessoa. E fomos lá, avisamos um dia antes que iríamos. Fomos lá, ela nos recebeu, sentamos ali no sofá, ela muito feliz, muito alegre, etc. e tal. Mas deu 40 minutos, essa mulher levantou, pegou os guarda-chuvas nossos e disse assim: eu tenho mais o que fazer, Deus abençoe vocês, até logo. Jesus amado, eu olhei para o Gércio, eu falei, Gércio do céu, eu não vou aguentar, eu vou falar umas verdades para essa mulher. Diz, calma, aqui é a cultura, é assim que funciona. Você não viu nos filmes que levanta a pessoa e vai conduzindo a pessoa à porta? É assim que funciona aqui. Cada povo tem a sua cultura, tem o seu jeitão de receber visitas. E lá na Palestina, era algo diferente do nosso. Aliás, continua sendo diferente do nosso. Por exemplo, hoje, na Palestina, se você quiser provar amizade com alguém, você tem que ir à casa desta pessoa, ele te recebe na sala, você senta com ele, proseia umas 4 horas, mais ou menos. Se você sair durante a prosa, você está ofendendo o dono da casa. Aí ele traz uma refeição do melhor que ele tem, sabe? Tudo que ele tem, coloca à mesa, você se serve, você come e conversa mais um pouquinho, aí você pode ir embora.
Se você for embora antes, você está ofendendo aquela família. Nos tempos de Jesus era mais ou menos assim. Lembram-se quando Jesus fala assim: eis que estou à porta e bato. Se alguém ouvir a minha voz, abrir a porta, eu entrarei e farei o quê? Pois é, às vezes a gente lê lá e fala: mas por que ele vai comer? Né? Abre a porta para comer, está com fome? Não, é para provar amizade, é para provar amor. Eu entrarei em sua casa, cearei com ele, ele ceará comigo. Que coisa boa, né? Que coisa maravilhosa. Jesus enfrentou uma situação dessas que até perturbou o seu trabalho. Ele foi na casa de Marta, casa de Maria, casa de Lázaro, foi lá. E eu acho que a Marta era meio mineira, e aí quis atender Jesus, mas, como se diz, melhor da conta. Porque enquanto Jesus estava pregando, essa mulher vai para lá e vem para cá, e faz isso, quem sabe ela fazia o seu bolinho de queijo, o seu pãozinho, bolinho de chuva, e café, e leite, e um bolo de fubá, e uma... e foi fazendo. Até que ela ralhou com a irmã dela: ó, Jesus, eu estou trabalhando sozinha aqui, manda minha irmã subir, fica aí te escutando. E Jesus disse: Marta, Marta, só precisa de uma coisa, para com esse negócio aí. Porque a Maria escolheu a coisa melhor, que é: eu vim aqui falar, eu não vim aqui comer. Quer dizer, isso é eu que estou falando, Jesus não falou, mas eu entendo o quê, né? Eu vim aqui falar, então ela escolheu a parte melhor. Então, o amor da recepção do oriental era muito grande, não era frio como o nosso. E dizem que vai descendo para o Rio Grande do Sul, a coisa piora mais ainda. É uma frieza muito grande. Então, nós estamos vendo uma visita que Jesus fez. Jesus fez uma visita para um tal de Simão. Simão recebeu Jesus na sua casa. E quando recebia na casa, a porta ficava aberta. E a mesa não era como estas nossas, elas eram mais rentes ao chão. E as pessoas se sentavam num pequeno divã, ou num banquinho pequeno, mas longo. Elas se sentavam ali e tudo era colocado à mesa, os pés ficavam para trás. E a pessoa ia comendo e conversando. Ela ficava assim, ia comendo, conversando, etc. e tal. E a casa, além de Jesus e de Simão, e certamente dos apóstolos, a casa estava lotada de gente que funcionava mais ou menos como os repórteres, né? Para ver o que ia acontecer. Olha, e o povo era curioso mesmo. Estavam lá vendo como que estava sendo a janta de Jesus, ou o almoço de Jesus. Mas dentre estas pessoas que estavam observando a refeição de Jesus, entra uma mulher. E esta mulher entra muito provavelmente com o rosto inchado, de tanto chorar. E essa mulher não fala palavra alguma, e a mulher não tinha direitos sociais, muito menos de tomar a iniciativa de entrar e chegar perto do visitante. Mas para não constranger, era Jesus que estava ali, o Simão, dono da casa, não fez nada. Aí essa mulher pega, se abaixa chorando, e as lágrimas que ela derramava eram tão intensas, tão quentes e tão abundantes, que eram capazes de cair nos pés de Jesus, que estavam virados para trás, por causa do jeito de se sentar, que era normal, era comum, e aquelas lágrimas funcionaram como água. E a poeira da estrada começou a sair com aquela lágrima que ela derramava. Aí ela derramou tanta lágrima, e isso significa que ela chorou bastante no pé de Jesus, que ela catou a cabeleira dela, cabeleira solta, e ela começou a passar no pé de Jesus para enxugar. Aí ela tirou um vidrinho
de perfume muito caro. Talvez vamos comparar aí, qual é um perfume caro das mulheres hoje? Bem caro mesmo. Hã? Detefon? Não. Índia? Angel. Angel. Tá vendo? Quando a irmã precisar de perfumar um pouquinho de Angel, vai lá que eles devem ter essa fragrância lá guardadinha, viu? Angel. Para os homens, qual que é? Avanço. Não é não? Qual que é a dos homens? Hã? Azarrou. Ele usa e fica azarrado, né? Pois é. Só que o perfume dessa mulher, veja só, se um azarrou hoje custa 100 dólares, 150 dólares num duty free de algum aeroporto, esse perfume desta mulher, a essência desse perfume deveria custar algo em torno de 10 mil dólares. Estava toda a riqueza que essa mulher tinha na sua vida. Porque provavelmente, e aquela riqueza é porque provavelmente esta mulher era mulher adúltera. Era pecadora. Mulher que não tinha a vida correta diante de Deus. E aquilo era usado para toda a vida para ela se perfumar para as pessoas que vinham pecar com ela. Ela catou o vidrinho e derramou no pé de Jesus. Aquilo deveria dar um cheiro impressionante. Um cheiro caro. Só de cheirar, 10 dólares, 20 dólares, 30 dólares. Né? E o dono da festa ficou com raiva. Ele olha para aquela cena e diz assim... Bem que eu sabia que esse homem não era de nada. Se ele fosse profeta, ele saberia que essa mulher que está aí no pé dele não tem dignidade nenhuma para estar aí. Mas que vergonha! Mas ele não disse isso, ele pensou isso. Sabia que Jesus escuta o seu pensamento? Jesus ouve o que você pensa. E também vê o que você vê dentro, porque a Bíblia diz assim, Deus não vê como vê o homem vê o exterior, Deus olha o interior, ou seja, não adianta a casca estar bonitinha, mas o miolo está podre. Esse homem estava falando impropérios para esta mulher que estava lavando os pés de Jesus com lágrimas, mas aqui fora, muito provavelmente, ele sorrindo, vai comendo, Jesus. Bebe um pouco. Olha, tem mais carneiro ali. Olha, pãozinho está aqui. Ó, pode tomar o vinho, tem mais lá guardado. Ia servindo. E Jesus escutou o pensamento dele e disse assim, Simão, eu preciso te perguntar um negócio. Oh, pois não, Senhor. Puxa, Jesus vai perguntar alguma coisa para mim, isso é bom demais, né? Simão, tinha um homem, tinha dois homens que tinham dívidas. Um devia 5 mil reais e o outro devia 50 reais. Aí veio o credor e perdoou os dois. Simão, diz uma coisa, quem que ficou mais agradecido? Simão disse, claro que aquele que devia mais. Tá certo, né? Não é isso? Quem deve mais fica mais agradecido. Quem deve menos, ah, perdoou, estava devendo 2 reais para você. Você nem lembra, mas perdoou 5 mil reais. Aí você lembra um pouco. E aí é um pouco, muito, né? Ah, e se os nossos credores perdoassem 5 mil reais, né? Que maravilha. Jesus olhou bem para ele e disse assim, pois é, Simão, você chegou no ponto que eu queria chegar. Sabe por quê? É costume ir na casa de alguém fazer uma visita, e quando a gente entra, o servo desta casa vem com uma bacia d'água e lava o pé da gente. E naquele tempo, quem não fizesse isso estava ofendendo o visitante. E o Simão ofendeu Jesus.
porque não deu água para lavar o pé dele. Mas Jesus falou assim: você não me deu água para lavar os meus pés, mas esta mulher trouxe a água dos próprios olhos, e com esta água me lavou os pés. Se você não me trouxe água, Simão, você também não trouxe toalha para me enxugar os pés. Não há necessidade. Mas esta mulher, além de ter trazido a água, ela trouxe também a toalha, que foram seus próprios cabelos. Era costume, quando a pessoa chegava também, receber um... aqui ficaria muito... Já pensou o dono da casa vir e te perfumar? É meio esquisito, né? Mas lá era um símbolo de receber um mestre. Então eles colocavam um pouquinho de óleo. Lembra aquele texto que diz assim? É como óleo que desce pela barba de Arão. Lembra daquele texto? Significa, eu estou ungindo esta pessoa e reconhecendo a sua autoridade. Jesus falou assim: quando eu entrei aqui na sua casa, você não me ungiu como um mestre. Mas essa mulher pegou o bálsamo e tacou no meu pé e me perfumou. Eu queria ver a cara de Simão. Como Simão deve ter pensado: Deus meu. Eu quero crer que ele tenha se arrependido. Não quero crer que ele tenha mantido o coração pesado. E Jesus disse assim: sabe por que essa mulher fez tudo isso, Simão? Porque ela foi muito perdoada. Mas você, que se acha... Jesus não disse isso, eu estou fazendo uma inferência ao texto. Mas você, que foi pouco perdoado, que não se acha muito pecador, que acha que você é até certinho, você não deu bola, você não deu valor. E para você, carne de vaca, viu Jesus na sua casa fazer uma refeição. Carne de vaca significa coisa comum. Quer dizer, é uma coisa qualquer. Jesus vinha na sua casa fazer uma refeição. Por isso, esta mulher recebeu grande perdão, porque houve também grande arrependimento. E aí Jesus olha para essa mulher: vai em paz, a sua fé te salvou. Em outro texto, perdoados estão os teus pecados. Que coisa gostosa e maravilhosa. O que que isso tem a ver com os leprosos? Irmãos, nós todos que estamos aqui na casa de Deus hoje, somos parecidos e semelhantes aos leprosos. Não temos a lepra física, graças a Deus. Mas a Bíblia diz que o pecado é a lepra que destrói a nossa alma. Na verdade, todos são leprosos. Talvez uns se conscientizam de que são leprosos aos 10 anos, aos 12 anos, aos 15 anos, aos 20 anos, aos 80 anos. Convertem-se tarde. Outros nascem numa casa onde sabem desde pequenos que são leprosos. Todos estão doentes, todos. E todos vão até Jesus de uma forma ou outra dizendo: Senhor, sara-nos. E o Senhor, com a sua misericórdia e graça, estende a cura para todos esses 10 leprosos. O Senhor não rejeita aquele que o busca pedindo perdão dos seus pecados. O seu sangue é poderoso para apagar todos os nossos pecados. E estas pessoas se levantam livres. São livres finalmente, livres para viver, livres para serem felizes, livres. E vão embora. São 10 leprosos. 9 deles são
criados no Evangelho, conhecem o Evangelho bastante, se julgam os tais, mas tem um samaritanozinho, um rampeiro, um forasteiro, que não é, mas como todos estavam com lepra, a lepra fez deles todos amigos. Só que os 9 foram embora, acabou a amizade. Agora vem o outro, o samaritano, não mais leproso, curado, e chega diante de Jesus e diz: muito obrigado, Senhor. E Jesus olha bem para ele e fala: não eram 10? 10 que eu curei? 10 leprosos? Só esse estrangeiro voltou para agradecer? Cadê os outros 9? Cadê os outros 9? Cadê os outros 9? E a pergunta continua sendo feita hoje: cadê os outros 9? Sabe, irmãos, nós levamos a vida cristã na brincadeira. Pensamos que conversão é só levantar a mão e entregar-se para Jesus e depois cumprir o ritual do batismo. Ah, vai lá até o dia do batismo, vem à igreja como nunca, frequenta, não falta em nada, até na oração silenciosa ele é o primeiro a orar. Acabou a preparação para o batismo, acabou a pessoa, sumiu. Mas não só isso. No começo de sua vida cristã, Deus lhe dá dons e talentos com os quais servi-lo. Aquela mulher perdoada, ela levou lágrimas, levou cabelos, levou perfume e levou os beijos. E Deus nos dá dons e talentos para levar para Jesus também. Deus nos dá dons e talentos para entregá-los a Jesus também. Não eram nossos. Ele nos deu para servi-los com eles. Mas cadê essa mulher pecadora que não entra de jeito nenhum para poder lavar os pés de Jesus, para beijá-los, para enxugá-los e também para colocar perfume? Sabe, meu irmão, estamos muitas vezes achando que Jesus não liga e achando que não há necessidade nenhuma de compromisso com ele e compromisso com a igreja dele. Já pensou se num pelotão está lá a guerra, pá, e para cá, e uma bomba cai, e aí um determinado soldado desaparece, depois que todos já estão melhores, ele reaparece, e o sargento diz: onde você estava? Você é do 4º pelotão, onde você estava? Estava ajudando no 5º pelotão. Mas você aqui do 4º, mas a guerra é uma só. Se ele estava no 4º pelotão, é no 4º pelotão que Deus quer que ele atue, ou então peça transferência para o 5º pelotão. Se for possível, se for vontade do general, se for vontade de Deus. Há muitos cristãos que estão vivendo uma vida cristã assim: eu sirvo a Deus de qualquer jeito, em qualquer lugar, sem o menor compromisso de igreja. Sabe? Nós lemos aqui que Jesus fundou a igreja. Pedro, você é um pedregulho, mas sobre esta rocha erguerei a minha igreja, e as portas do inferno não prevalecerão contra ela. Sabe o que é igreja, meus irmãos? É povo de Deus junto, é povo de Deus servindo, lavando os pés de Jesus, enxugando-os, perfumando-os, beijando-os. Sabe por quê? Porque quem é muito perdoado tem vontade de servir a Jesus. E quem não se sente muito pecador, acha uma bobagem muito grande. Quanto menos você tem consciência de que é pecador, mais bobagem você acha.
se julga muito grande, se julga pouco pecador, muito inteligente. Pois é, mas tudo isso, esta inteligência toda, há pessoas que se firmaram no mundo financeiro e agora estão aí pedindo esmolas porque acabou tudo. Há pessoas que se firmaram no seu pós-doutorado disto ou daquilo, no seu MBA, se julgam muito sábias. O túmulo onde você vai ser enterrado é igual o que eu vou. Da morte ninguém escapa. E aquilo que você construiu era um castelo de areia? Ou era algo efetivo, como diz a palavra de Deus? Ajunte tesouros no céu, onde nem a traça nem a ferrugem corroem, e nem os ladrões minam e roubam. Você é do tipo Simão, que dá alguma porcaria para Jesus e acha que já deu bastante? É, Simão colocou pão, podia ser até o pão melhor lá do mercado, colocou carne de carneiro, colocou vinho, colocou tudo ali na mesa para Jesus comer, já deu bastante. Jesus aceitou? Jesus disse, essa mulher deu mais que você, porque essa mulher deu com quebrantamento. E muitas vezes nós damos as coisas para Jesus, não é para Jesus, é para nós mesmos. A gente canta para se mostrar. A gente prega para ter fama. A gente vem à igreja para mostrar a calça nova. A gente vem e fala alguma coisa para mostrar como eu falo bonito. E Deus sabe aonde que está a nossa vaidade. Deus sabe aonde está a vaidade, mas o meu amor pelo Senhor, aquele que faz de que 10 leprosos saiam e um volte, e eu seja este um, aonde está você? Paulo diz, eu não corro atrás de coisa que eu não saiba, eu corro atrás do meu alvo, de Jesus. E quanto mais eu corro, mais eu aprendo. Ele diz assim, não que eu julgue ter alcançado a perfeição, mas uma coisa faço, esquecendo-me das coisas que para trás ficam, prossigo para o alvo, para o prêmio da soberana vocação em Cristo Jesus. E sabe, meu querido irmão, minha querida irmã, eu quero perguntar se a sua vida é do tipo da mulher, ou é do tipo do Simão, se a sua vida é do tipo do leproso que voltou, ou do tipo dos leprosos que não voltaram, você já levou alguém para Cristo na vida? Porque todas as coisas que a gente constrói acabarão, mas uma vida que você leva para Cristo, ela nunca mais acabará. Alguém já foi salvo através de você? Através do dom que Deus deu para você? Através do seu trabalho para Ele na igreja onde você foi plantado? Ou na igreja onde o Senhor direcionou você? Você já ganhou alguém para Jesus? Alguém já foi salvo através de você? Eu não sou pregador. E quem disse que é o pregador que ganha? Um grande culto, lotado de gente, apinhado de gente. O pregador pregando faz apelo. Centenas levantam a mão. E ele então orienta. Você que trouxe visitas, pegue o visitante e faça a oração da confissão. E aí você só vê pessoas... Vem aqui, vem aqui. Repita assim comigo. Senhor, meu Deus, eu sou um pecador. Reconheço que Jesus Cristo morreu em meu lugar. Perdoa os meus pecados. Naquele momento, este homem, esta mulher, que levaram alguém até os pés de Cristo, pode dizer, eu não sei pregar direito, eu não sei falar direito, mas eu vou levar aonde alguém vai falar direito para você escutar. Eu vou levar num lugar onde tem uma música, que ela é tão boa, tão bonita, que você vai entender a mensagem do Senhor.
Você já levou alguém para Cristo na sua vida? Ou o seu testemunho está como o da Rede Globo, cuja pesquisa nesta semana, feita pela BBC de Londres, diz que o maior índice de divórcios no Brasil se deve às novelas que a TV Globo passa ao longo dos anos. Incrível, eles mesmos chegaram a essa conclusão. Jesus disse assim: é inevitável que venham escândalos, mas ai de quem for a razão de um escândalo. Melhor seria que amarrasse uma pedra no seu pescoço e se atirasse num rio. A minha vida deve ganhar alguém para Jesus. Isso é dar a Jesus o que ele deseja. Porque Jesus disse: ide por todo o mundo, pregai o evangelho a toda criatura, ensinai a todas as nações, batizando-os, ensinando-os. Aquela mulher, eu quero que seja eu. O dia em que eu estiver sem vontade de servir a Deus, o dia que eu estiver sem vontade de vir à igreja, o dia que eu estiver sem vontade de pregar ou de cantar, eu quero me lembrar de que quem é muito perdoado também é muito agradecido. Eu quero dizer: Senhor, se só isso for o motivo de eu estar servindo ao Senhor, eu quero ser fiel. E não encarar a tua igreja como um passatempo. A igreja é importante. A casa de Deus é importante. O reino de Deus é importante. Precisamos tirar essa consciência desigrejada, informalizada, e começar a entender que a casa do Senhor é o lugar onde unimos a igreja de Deus para trabalhar para o Senhor, para servir ao próximo e para ganhar vidas para Cristo. Você é a mulher ou é Simão? E você? Foi curado? É tão triste quando a gente vê gente que entrou aqui na igreja detonada, arrebentada. O evangelho vem e transforma a sua vida. Bastou receber a bênção, ó, dão no pé. Ou então, quantas e quantas pessoas só aguardavam o batismo nesta consciência eucarística ou nesta consciência sacramental de que o batismo é alguma

É. Quanta hipocrisia quando cantamos: vem o Senhor minha vida oferecer como oferta de... Para de cantar isso, pelo amor de Deus. É mentira. É mentira deslavada, porque você não é capaz nem de ofertar a Deus um sacrifício de horário. Quanto mais ofertar a sua vida. Ah, é? Suponhamos que o Senhor fala: vou levar a sério o que você está falando. Ó, eu quero você lá na Índia. Estão matando cristãos lá. Quero que você vá para lá e morra por mim. Eu, Senhor, dou no pé. É. Senhor, abençoa esse irmão. Amém. Senhor, guarda esse irmão. Amém. Mas, Senhor, se não quiser, leva esse irmão. Não, Senhor, tem misericórdia. É. Oferta é entrega. Eu quero entregar a minha vida para o Senhor. Mas tem gente aqui que não é capaz. Talvez não seja nem porque não queira, é porque não consegue. Sabe por quê? Porque só consegue quem é nascido de novo. Só consegue quem é convertido. Isso é conversão. Você dizer para Deus: Deus, eu de mim mesmo não sou capaz. Vem, Senhor, e seja capaz por mim dentro do meu coração. E agora eu vou viver para agradecer. Vou voltar que nem o leproso que volta e dizer: obrigado, Senhor, obrigado, Senhor. E agora, a vontade de Deus é importante para mim. A vontade de Deus é o meu gosto maior. Eu não tenho prazer maior do que estar na vontade de Deus, servindo a Deus, na casa do Senhor, junto dos meus irmãos, dando ombro para os irmãos chorarem, sorrindo e festejando as suas alegrias, sejam elas de um carro que comprou ou sejam elas de um casamento que se salvou. Não importa, eu quero ser, Senhor, como aquele leproso e como aquela mulher adúltera perdoada. Eu quero. Talvez alguém mais queira, mas não vou você levantar a mão, não. Talvez você não levante por vergonha, ou levante apenas por proforma. Porque se dependesse de tantas vidas que vieram aqui já decidir se reconsagrar suas vidas, essa igreja já seria a mais santa do mundo. Mas, infelizmente, isso não acontece. Eu vou convidá-los a fazer uma outra coisa. Quem puder, claro. Eu vou me ajoelhar diante do meu Deus. E se você quiser falar amém à minha oração, fale. Faça da minha oração a sua oração. Vamos orar. Quantas vezes eu tenho vontade de desistir?

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1: Sendo das maravilhas a maior, para salvar pecadores como eu. A Ele quero louvar e agradecer, tão grande salvação que me otorgou, em cada dia que aqui viver, no sangue do Cordeiro me lavou. Nele e por Ele a vida eterna temos, pela fé nos concede seu perdão, se arrependidos em Jesus nós cremos. Nele temos certa a salvação. Tão grande amor, eu sei, não merecemos, ao Deus triuno, a minha gratidão.
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17. Cantai ao Senhor um cântico novo, cantai ao Senhor todas as terras, cantai ao Senhor, bendizei o seu nome, proclamai a sua salvação, dia após dia. Anunciai entre as nações a sua glória, entre todos os povos as suas maravilhas, porque grande é o Senhor e muito digno de ser louvado, temível mais que todos os deuses. Porque todos os deuses dos povos não passam de ídolos. O Senhor, porém, fez os céus. Glória e majestade estão diante dele, força e formosura no seu santuário. Tributai ao Senhor, ó famílias dos povos. Tributai ao Senhor glória e força. Tributai ao Senhor a glória devida ao seu nome. Trazei oferendas e entrai nos seus átrios. Adorai o Senhor na beleza da sua santidade. Tremei diante dele todas as terras. Dizei entre as nações: reina o Senhor. Ele firmou o mundo para que não se abale, e julga os povos com equidade. Alegrem-se os céus e a terra exulte. Ruja o mar e a sua plenitude. Folgue o campo e tudo o que nele há. Regozijem-se todas as árvores do bosque na presença do Senhor, porque vem julgar a terra, julgará o mundo com justiça e os povos consoante a sua fidelidade. Salmos 96. 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

Olá, aqui é o pastor Wagner Antônio de Araújo. Temos meditado no livro dos Salmos, que é um dos 39 livros do Velho Testamento e foi inspirado pelo Espírito Santo. Quantas lições maravilhosas temos aprendido e quantas mudanças a Bíblia provoca no coração de quem verdadeiramente a observa. Sobre isso encontramos no Salmo 17, verso 5. Os meus passos se afizeram às tuas veredas, os meus pés não resvalaram. Certa feita eu passei por uma estrada de terra e lama muito rústica após grande tempestade. Aquele era o único caminho que eu tinha para chegar ao meu destino. Quando vislumbrei o barro mole e o caldo de lama à frente, pensei, não vou conseguir. Falei ao velho motorista que comigo viajava, não sei se conseguirei passar pelo caminho, há muito barro e creio que irei atolar. Ele falou-me, siga pelo sulco fundo que foi aberto por outros carros. Ele está firme e conseguirá dar estabilidade. Vá firme em seguida, sem parar. Deixei a direção firme, acelerei e entrei na lama, bem no sulco mais fundo. O carro quis patinar, mas como era a parte mais firme, consegui sair sem atolar. E o meu companheiro de viagem falou, quem passou primeiro fortificou o caminho, basta seguirmos por onde ele passou. Aquilo me fez lembrar o exemplo de Jesus. Diz-nos a Bíblia que ele foi em tudo tentado como nós. Ele sofreu as mesmas aflições, os mesmos perigos. Ele esteve sujeito às tentações de toda espécie, igual a cada um de nós. Mas ele não pecou. Ele andou retamente e fez o que era do agrado do Pai. Deixou-nos o exemplo e mandou-nos seguir após ele. Porque eu vos dei o exemplo, para que como eu vos fiz, façais vós também. João capítulo 13, verso 15. Em Jesus temos a vereda certa. Vereda significa caminho, estrada. Foi ele quem disse, eu sou o caminho. Ele é a própria estrada que nos conduz ao céu. Ele é o único caminho que nos leva até Deus, o Pai. Além disto, o seu comportamento é o nosso exemplo, o nosso modelo. Foi ele quem trilhou no barro mole, na lama da estrada, abrindo um sulco sólido sobre o qual poderemos transitar seguros e sem detenção. Na estrada da vida, o melhor lugar para passar é onde Jesus já passou. É como disse o poeta, andar como Jesus andou, falar como Jesus falou, pensar como Jesus pensou. Quem se conduz por esta máxima terá como consequência uma estrada sem barreiras intransponíveis. Os passos de um homem bom são confirmados pelo Senhor e deleita-se no seu caminho. Salmo 37, verso 23. Como tem sido o seu viver, cheio de atoleiros que o detêm, que o fazem regredir, que lhe trazem paralisia e falta de progresso? Faça como salmista, deixe que os seus pés se amoldem às veredas de Deus, deixe-se conduzir pelos ensinos de Jesus Cristo, deixe que o Espírito Santo conduza sua mente e coração. Refaça os seus propósitos, construindo o presente e o futuro nos ensinos santos da palavra de Deus. Isto é amoldar os pés às veredas do Senhor. Que tal começar agora, que Deus nos abençoe. Amém.